0: Mercadante detalhou as prioridades.
1: As áreas prioritárias é fertilizantes e máquinas agrícolas, depois saúde, biofármacos, terapias avançadas, IFAs, vacinas, mobilidade sustentável e inteligência artificial e audiovisual. Toda essa indústria criativa que nós queremos olhar também com atenção.
0: A ministra da Ciência, Tecnologia e Inovação, Luciana Santos, anunciou que o Ministério vai liberar também 440 milhões de reais para que a Embrapi desenvolva projetos de inovação.
2: Os recursos vão alavancar investimentos privados e permitirão contratar 550 projetos de inovação de empresas em um valor total de 1,2 bilhões.
0: Na área socioambiental, foi divulgado o resultado do primeiro processo público para a compra de créditos de carbono, o Profloresta Mais. O programa, uma parceria do BNDES com a Petrobras, financia projetos de restauração ecológica na Amazônia. As empresas vencedoras vão fornecer 5 milhões de créditos de carbono com replantio de espécies nativas, como detalhou a presidente da Petrobras, Magda Chambriá.
3: Nós recebemos 16 propostas, 3 foram selecionadas e cada um comprometido com a restauração de pelo menos 3 mil hectares de áreas degradadas no bioma amazônico.
0: Além disso, foi oficializada com a Petrobras uma parceria para pesquisas sobre minerais críticos essenciais para a transição energética. O presidente Lula destacou a importância dos investimentos públicos e privados para o crescimento do país.
4: O que nós estamos assistindo hoje é apenas uma demonstração de que o Brasil não pode comportar mais aquele discurso atrasado entre a competência privada e a competência pública. O que é público e que funciona tem que continuar público e funcionando. O que é privado e funciona tem que continuar sendo privado e funcionando. O que importa é que os dois produzam.
0: No evento, houve ainda o anúncio de financiamento de 340 milhões de reais a uma empresa de mobilidade urbana para aquisição de 85 mil bicicletas elétricas, voltadas para entregadores de aplicativos. O projeto utiliza recursos do Fundo Clima. Reportagem Nazi Brum.
5: Obras também de drenagem, saneamento, pavimentação e melhorias da rede elétrica em comunidades do Rio de Janeiro.
6: E ainda um grande projeto que vai ajudar a conter as enchentes na região do Jardim Maravilha.
5: Investimentos do governo federal que somam mais de R$1 bilhão.
6: O presidente Lula fez os anúncios hoje no Rio de Janeiro e autorizou o início de obras que devem melhorar a vida de quem mora nas periferias.
7: Com a assinatura da ordem de serviço, está autorizado o início das obras para controle de enchentes no Jardim Maravilha, em Guaratiba, zona oeste do Rio de Janeiro. Um dique de mais de 3 quilômetros vai funcionar como uma barragem, evitando que as águas cheguem às áreas habitadas. O projeto conta com drenagem e construção de reservatórios. Serão investidos 340 milhões de reais por meio do novo PAC, o Programa de Aceleração do Crescimento, beneficiando cerca de 30 mil pessoas. Gente como a Ivone Abrantes, que sofre há décadas com as inundações.
8: Cada enchente que tem, a gente é mais uma perda de tudo, aí a gente fica sem nada novamente, então fica muito difícil. Eu passei aqui esse tempo todo, que são décadas e décadas, vivendo nessa situação.
7: As obras terão duração de 3 anos. O presidente Lula pediu atenção da comunidade na execução dos trabalhos.
4: Eu queria que vocês fiscalizassem essas obras. Alguém está fazendo alguma coisa ou não está fazendo? As obras estão andando ou não estão andando? Porque se vocês não fiscalizarem e não denunciarem para a gente fica lá em Brasília achando que está tudo maravilhoso. Essas obras precisam andar rápido.
7: Favela da Maré, Complexo do Alemão e Rocinha também vão receber obras de urbanização. Serão mais de 700 milhões de reais do novo PAC para a construção de redes de esgoto, parques e praças, obras de pavimentação e melhorias na rede elétrica. O ministro das Cidades, Vladimir Lima, comentou os investimentos.
9: Nós estamos trazendo aqui hoje também cerca de 170 milhões de reais para o Complexo da Maré, onde hoje damos ordem de serviço para início do parque linear e do ecoponto que vai auxiliar no descarte de lixo no Complexo da Maré, gente. Além disso, hoje nós concluímos aqui no mês de junho o endereçamento CEP de todas as ruas, becos e vielas do Complexo da Maré. Com isso, a gente trazendo a oportunidade de você receber uma encomenda em casa ou de você acessar um serviço social.
7: Na área da educação, o governo anunciou um novo campus do Instituto Federal do Rio de Janeiro, na Cidade de Deus, em Jacarepaguá. A construção de uma nova escola em Realengo e também autorizou o início das obras do campus do Instituto Federal no Complexo do Alemão. Serão criados ainda 10 MovCels, equipamentos de cultura itinerantes que contam com biblioteca, estúdios para produção e edição audiovisual. Reportagem Graziele Bezerra.
5: E o governo do estado do Rio de Janeiro aderiu hoje ao PROPAG, Programa de Pleno Pagamento de Dívidas dos Estados.
6: O Rio possui uma dívida de 210 bilhões de reais com a União e todo mês são cobrados sobre ela o valor da inflação oficial, o IPCA, mais 4% de juros.
5: Mas com a adesão ao PROPAG, o estado fluminense pagará agora apenas o IPCA e a dívida foi renegociada por 30 anos.
6: Isso significa uma economia para os cofres locais de 3 bilhões e 100 milhões de reais somente neste ano.
5: Em contrapartida, o estado deve investir em programas sociais.
6: Ao assinar o termo de adesão ao PROPAG, junto com o governador em exercício do Rio, Ricardo Couto, o presidente Lula destacou os ganhos para a população.
4: O que é importante é que vai sobrar mais dinheiro para o governador administrar o Rio de Janeiro. E esse dinheiro, uma parte dele tem que ser alocada em políticas sociais, de preferência em duas áreas que são cruciais: saúde e educação.
5: E agora à noite, ainda na capital fluminense, o presidente Lula participa da cerimônia nacional de premiação da 20ª edição da Olimpíada Brasileira de Matemática das Escolas Públicas, a OBMEP.
6: A competição é voltada a alunos do sexto ano do ensino fundamental até o último ano do ensino médio de escolas públicas e privadas.
5: A repórter Thaís Antônio preparou uma reportagem pra gente sobre esse que é um dos principais estímulos ao estudo da matemática no Brasil.
10: Criada em 2005, a Olimpíada Brasileira de Matemática das Escolas Públicas, OBMEP, busca estimular o interesse pela matemática, descobrir novos talentos e incentivar estudantes a seguirem trajetórias nas áreas científica e tecnológica. Foi o que aconteceu com Luana Aparecida Costa, mestre em matemática pelo Instituto de Matemática Pura e Aplicada. Ela conquistou 5 medalhas na OBMEP, mas nunca se esqueceu da primeira, que despertou-a para o sonho de estudar essa disciplina.
11: Eu tenho uma irmã um ano mais velha que eu e ela ganhou uma medalha de bronze, então eu fiquei com vontade de ganhar medalha também, comecei a estudar. E comecei a me apaixonar pela matemática. E assim eu pude ganhar minha primeira medalha, que foi a medalha de ouro, tão sonhado ouro. Foi o melhor dia da minha vida, a cerimônia nacional de premiação da OBMEP. Eu lembro até hoje.
10: A iniciativa também contribui para fortalecer a educação básica, ampliar o acesso a materiais de qualidade e incentivar a formação e valorização de professores. Sanduel Vieira, professor da Universidade Federal do Piauí e medalhista da primeira edição da OBMEP, conta que descobriu sua vocação por meio da participação nas Olimpíadas.
12: Foi um divisor de águas na minha vida, me ajudou a escolher o curso que eu ia fazer. Fiz matemática, mestrado, doutorado em matemática e hoje sou professor da Universidade Federal do Piauí. Eu sou quem eu sou hoje, a pessoa que eu sou, por causa da OBMEP.
10: A OBMEP é realizada pelo Instituto de Matemática Pura e Aplicada, o INPA, com apoio dos Ministérios da Educação e da Ciência, Tecnologia e Inovação. Voltada para estudantes do sexto ano do ensino fundamental até o último ano do ensino médio, a Olimpíada segue mobilizando escolas de todo o país. Na edição de 2025, mais de 18 milhões de alunos se inscreveram para a prova, alcançando mais de 99% dos municípios brasileiros. Reportagem Thaís Antônio.
6: A plataforma de envio do Defesa Civil Alerta foi tirada do ar na madrugada do último sábado, após ter sofrido uma invasão e disparado alertas para diversas regiões do país.
5: A mensagem foi do tipo alerta extremo, que é disparado apenas em situações de risco iminente, e continha a palavra misantropia, que significa ódio à humanidade.
6: O alerta foi registrado nos estados de São Paulo, Rio de Janeiro, Mato Grosso do Sul, Distrito Federal e Paraná.
5: Ainda não é possível calcular quantos aparelhos móveis receberam as mensagens. mensagens, de acordo com o secretário nacional de Proteção e Defesa Civil, Volney Wolf, mas ele já se encontra em desenvolvimento uma nova versão mais segura para esse sistema.
13: Temos que avaliar e ter informações bastante seguras de como é que aconteceu esse ataque, como é que essas pessoas conseguiram furar a nossa segurança, ver se está atendido por esse desenvolvimento que está em andamento no Ministério e, no menor tempo possível, é uma questão de prioridade, né, do governo federal, colocar essa nova versão que garanta mais segurança ao sistema e, enfim, aos usuários do Sistema Nacional de Proteção e Defesa Civil.
6: A Polícia Federal está investigando o caso e uma perícia técnica vai apurar o alcance dos disparos não autorizados.
5: O Ligue 180, canal de atendimento às mulheres, tem registrado aumento expressivo de violência nos ambientes digitais.
6: De acordo com o Ministério das Mulheres, o número de denúncias saltou de 5 mil para mais de 16 mil casos em 2026.
5: Isso representa tanto um crescimento nos casos, como também maior confiança da população no canal de denúncias.
6: Diante dessa realidade, a central passa a operar um novo protocolo para se adaptar às novas dinâmicas da violência digital.
14: O Ligue 180, Central Telefônica de Atendimento à Mulher, registrou 16.725 casos de violência contra mulheres em ambiente digital nos primeiros 5 meses deste ano. Esse número é 188% maior que o registrado nos 5 primeiros meses do ano passado, quando chegou à marca de 5.795 denúncias. De acordo com a ministra das Mulheres, Márcia Lopes, nos últimos anos, houve uma subnotificação dos casos. Com melhorias no sistema, o Ligue 180 passou a receber mais denúncias. Segundo a ministra, isso é importante para investir nas políticas públicas de combate à violência.
15: A gente está percebendo que o grau de confiabilidade no 180 tem aumentado muito. Tem um espaço que não é só de denúncia, mas é de mapear a realidade.
14: Para lidar com o aumento expressivo, a central de atendimento Ligue 180 passou por atualizações. A ideia é aprimorar o atendimento para acolher e orientar vítimas de violência digital. Para isso, os atendentes passaram por capacitação. O sistema de registro também foi reformulado e passa a contar com um registro mais detalhado das ocorrências. Com isso, é possível especificar a atuação do governo federal, como detalha a ministra das Mulheres, Márcia Lopes.
15: Todas as medidas estão sendo pensadas a partir das realidades do Brasil. E nós estamos hoje num ambiente absolutamente favorável para a gente tomar as medidas. É só assim que a gente vai romper esse ciclo estarrecedor de violência contra as mulheres.
14: A Central de Atendimento à Mulher, Ligue 180, funciona 24 horas por dia, todos os dias da semana. Também é possível falar com a central por mensagem de WhatsApp pelo número 61 96 10 01 80. Reportagem Márcia Fernandes.
5: Você já tirou a nova carteira de identidade nacional? Essa semana você deve receber uma notificação pelo WhatsApp e pela caixa postal do gov.br, avisando sobre a possibilidade de uso da versão digital do documento.
6: A versão digital fica disponível no aplicativo gov.br e tem benefícios, como a inclusão dos dados referentes ao título de eleitor e a carteira nacional de habilitação.
5: Além da carteira de identidade nacional, a conta gov.br também tem uma nova funcionalidade, um formato digital de procuração para que beneficiários do INSS sejam representados por outras pessoas.
6: A procuração eletrônica pode ser usada somente no aplicativo ou site do meu INSS e não tem validade se impressa ou compartilhada como documento.
5: Ao aceitar a procuração eletrônica, o cidadão deve também indicar quais serviços ele autoriza que o representante possa consultar e o período de validade da procuração.
6: Por enquanto, 2 serviços estão disponíveis: consultas de documentos e de serviços online e consultas de pedidos e de benefícios.
5: Mas atenção com as fraudes. O governo do Brasil não envia mensagens por WhatsApp solicitando seus dados pessoais ou pedindo que você clique em nenhum link.
6: E tanto para a carteira de identidade nacional quanto para a procuração do INSS, você deve fazer os procedimentos dentro do site ou aplicativo do gov.br após inserir a sua senha.
5: Considerada a maior obra ferroviária do país, a Malha Norte teve concluído o trecho de 163 quilômetros entre Rondonópolis e Dom Aquino, no Mato Grosso.
6: O vice-presidente Geraldo Alckmin participou da entrega nesse fim de semana.
5: Integrado ao novo PAC, o empreendimento prevê 743 quilômetros de trilhos, ampliando a conexão das regiões produtoras de Mato Grosso com a Malha Ferroviária Nacional e o Porto de Santos.
6: A etapa entregue contou com investimentos privados de 5 bilhões de reais.
5: Alckmin lembrou que o avanço ferroviário é essencial não só para o

0: Segurança Pública mostra que o país recebeu quase 76 mil solicitações de refúgio em 2025.
1: Pela primeira vez, os cubanos lideraram os pedidos de refúgio no Brasil, superando os venezuelanos. Foram 41.919 solicitações feitas por cubanos e 21.233 por venezuelanos ao longo do ano passado. Os dados fazem parte do relatório Refúgio em Números 2026, apresentado durante evento realizado em Brasília, que marca os 75 anos da Convenção sobre o Estatuto dos Refugiados. O ministro da Justiça e Segurança Pública, Wellington César Lima e Silva, avalia que o documento continua atual diante do crescimento dos deslocamentos forçados em todo o mundo.
2: Essa data não marca apenas a assinatura de um tratado, mas a reafirmação da própria dignidade da pessoa humana diante do desafio do deslocamento forçado. É essa a força da expressão direito a ter direitos. E é esse vazio que a política de refúgio busca enfrentar.
1: Por trás das estatísticas estão histórias de pessoas que precisaram abandonar suas casas em busca de segurança ou melhores condições de vida. É o caso da cantora iraniana Mamoni, refugiada no Brasil desde 2012.
3: Saí do Irã para falta de liberdade, para direitos mulheres. Eu saí do Irã, eu sou cantora, mas cantar no Irã para mulheres é proibido. Você não pode subir no palco cantar, porque você é mulher.
1: O aumento dos deslocamentos forçados tem exigido o aperfeiçoamento constante das políticas de proteção e acolhimento. Segundo a Secretária Nacional de Justiça, Maria Rosa Loula, o Brasil tem buscado fortalecer mecanismos de acolhida e integração para pessoas que chegam ao país em busca de proteção internacional.
4: Num mundo em conflito, num mundo em que os deslocamentos forçados crescem a cada dia, o Instituto do Refúgio precisa e deve se aprimorar também a cada dia. O acolhimento que o Estado brasileiro tem proporcionado com o resguardo dos direitos humanos, da identificação, da segurança, promovendo a tão desejada migração segura e ordenada, é um exemplo para o mundo hoje.
1: Como parte desse esforço, o governo do Brasil lançou uma consulta pública do primeiro Plano Nacional de Migrações, Refúgio e Apatridia. O documento vai orientar pelos próximos 4 anos, ações voltadas ao acolhimento, à proteção de direitos e à integração social e econômica de imigrantes, refugiados e apátridas no Brasil. Participe e contribua pelo site brasilparticipativo.presidencia.gov.br. Reportagem Caroline Blaut.
5: Pacientes que enfrentam câncer de mama avançado agora contam com uma nova aliada na luta contra a doença.
0: A Anvisa aprovou hoje um tratamento oral inédito com o uso do medicamento Inlurio, fabricado no Brasil.
5: A medicação é indicada para pacientes adultos cujo tumor já se espalhou ou não pode ser operado.
6: Foi registrado nesta segunda-feira pela Agência Nacional de Vigilância Sanitária, Anvisa, o medicamento de nome Inlurio, que é o tocilato de inlunestranto. Ele é indicado para adultos com câncer de mama avançado, que não pode ser removido por cirurgia ou que já se espalhou para outras partes do corpo. O novo medicamento bloqueia os receptores de estrogênio do tecido mamário, ajudando a impedir o crescimento e a disseminação das células cancerígenas. O produto, desenvolvido pela Eli Lilly, do Brasil Limitada, é oral e indicado como monoterapia. Segundo dados do Instituto Nacional do Câncer, o INCA, o câncer de mama é a neoplasia maligna mais incidente em mulheres. Entre 2023 e 2025 foram registrados 73.610 casos da doença, o que representa 30% dos cânceres em mulheres. Daniele Popov para a Voz do Brasil.
0: Pais e responsáveis por crianças menores de 5 anos já podem procurar os postos de saúde e garantir a proteção contra doenças graves como pneumonia, meningite e otite.
5: O SUS começou a disponibilizar a nova vacina Pneumo20, que substitui a versão anterior e amplia a cobertura para 20 tipos da bactéria pneumococo.
0: O Ministério da Saúde já distribuiu mais de 570 mil doses para os estados e espera entregar mais de 6 milhões até o fim do ano.
7: Crianças menores de 5 anos que ainda não completaram a vacinação contra o pneumococo

0: pneumococo já podem receber a nova vacina Pneumovinte pelo Sistema Único de Saúde, o SUS. O imunizante passa a integrar o calendário nacional de vacinação e protege contra 20 tipos da bactéria responsável por doenças como pneumonia, meningite e otite. Segundo o Ministério da Saúde, mais de 570 mil doses já foram distribuídas nos estados e a previsão é entregar mais de 6 milhões de doses até o fim deste ano. A vacina amplia a cobertura contra os sorotipos mais associados aos casos graves da doença pneumocócica. Dados da Organização Mundial da Saúde, OMS, apontam que essa é uma das principais causas de morte infantil por doenças que podem ser prevenidas com vacinação. Além das crianças, a Pneumovinte também vai ser oferecida a povos indígenas sem histórico de vacinação pneumocócica, idosos acamados ou que vivem em instituições e pessoas atendidas pela rede de imunobiológicos para pessoas em situações especiais. Com redação de Diego Freitas, Dilson Santa Fé, para a Voz do Brasil.
1: E essas foram as notícias do governo do Brasil.
2: E que agora com as notícias do Poder Judiciário e do Congresso Nacional. Boa noite.
1: Boa noite para você e até amanhã.
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5: Supremo Tribunal Federal mantém critérios de distribuição de receitas do ICMS Educacional a municípios mineiros.
6: STJ decide que plano de saúde deve cobrir cirurgia robótica para câncer de próstata, mesmo fora do rol da ANS.
5: Dois municípios de Minas Gerais, dois de São Paulo e um de Goiás, elegeram novos prefeitos.
6: Boa noite, eu sou Marcela Luiz.
5: E eu sou Walter Lima.
6: O Supremo Tribunal Federal manteve critérios de distribuição de receitas do ICMS Educacional a municípios mineiros.
5: A ação foi julgada em sessão no plenário virtual. Marta Ferreira.
7: A controvérsia teve origem nas alterações promovidas pela Emenda Constitucional 108 de 2020, que autorizou os estados a definir critérios para a distribuição de até 35% da cota parte municipal do ICMS. Relatora do caso, a ministra Carmen Lúcia, votou pela improcedência do pedido. Em seu entendimento, a regulamentação da norma incorporou dados quantitativos relacionados ao número de alunos, afastando a afirmação de que o critério populacional teria sido ignorado. Os demais ministros acompanharam a relatora e assim validaram os trechos questionados.
6: Plano de saúde deve cobrir cirurgia robótica indicada a beneficiário para tratar câncer de próstata.
5: Essa decisão é do STJ. Fátima Uchoa.
8: O beneficiário ajuizou ação contra o plano de saúde pedindo o ressarcimento de despesas médicas e consultas, além de indenização por danos morais. O Tribunal de Justiça do Rio Grande do Sul reformou sentença que havia concedido os pedidos. Já no STJ, a quarta turma determinou a devolução de valores gastos com a cirurgia, mas entendeu que o dano moral deverá ser rediscutido no Tribunal Estadual por necessitar análise de fatos e provas. Segundo o relator ministro João Otávio de Noronha, nesse caso deve ser flexibilizado o rol de procedimentos da Agência Nacional de Saúde Suplementar e observados critérios técnicos fixados pelo próprio STJ e pelo Supremo Tribunal Federal.
6: Dois municípios de Minas Gerais, dois de São Paulo e um de Goiás elegeram novos prefeitos nesse domingo.
5: As eleições suplementares são reguladas pelo Código Eleitoral. Fábio Ruas.
9: No estado de São Paulo, Reginópolis elegeu João Paulo Veríssimo. E em Tuiuti, quem teve mais votos foi Alexandre Tadeu Gonçalves. Em Goiás, Elisberto Luz foi eleito prefeito de Joviânia. E em Minas Gerais, Amparo da Serra elegeu uma mulher para ser a nova prefeita. Quem ganhou foi Ayla Barbosa. Já em Bonito de Minas, Miqueias Mota Figueiredo foi o mais votado e se tornou o novo chefe do Poder Executivo do município.
6: Técnica de enfermagem consegue encerrar contrato após ser transferida de cidade.
5: Para o TST, a mudança foi considerada uma falta grave do empregador. Marla Lacerda.
10: A técnica de enfermagem passou em um concurso público para trabalhar em um hospital de Itanhaém, São Paulo. 3 anos depois, acabou o convênio entre o hospital e o Estado, e ela foi transferida para outra unidade de saúde, em Cariquiraçu, a 155 quilômetros de distância. Para os ministros, a mudança violou o edital do concurso, uma alteração ilegal do contrato de trabalho. Por isso, a técnica de enfermagem conseguiu a rescisão indireta, ou seja, ela pôs fim ao contrato de trabalho, mas com direito a todas as verbas trabalhistas, como se fosse uma demissão sem justa causa.
6: Tribunal Regional Federal da Terceira Região mantém decisão que obriga o Estado de Mato Grosso do Sul a atender indígenas pelo telefone 190.
5: A ação foi proposta pelo MPF e pela FUNAI. Vanessa Pereira.
11: Segundo denúncias da comunidade indígena Guarani Kaiowá, não há atendimento policial nas reservas, situação que se arrasta no Poder Executivo de Mato Grosso do Sul desde 2009. Em decisão, o TRF3 manteve a obrigação de atuação das polícias civil e militar do Estado e fixou multa diária de R$ 1.000 ao governo de Mato Grosso do Sul em caso de descumprimento.
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6: Uma boa noite.
5: E até amanhã.
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12: Eu sou Paula Groba.
13: E eu sou Ricardo Nakaoka.
12: E estes são os destaques de hoje do Jornal do Senado, que começa agora.
13: O Congresso vai analisar veto ao projeto do contrato de primeiro emprego.
12: Parlamentares vão debater MP que exige prova nacional do MEC para exercício da medicina.
13: Lei garante até 1 ano para mulheres denunciarem violência doméstica e familiar.
12: Boa noite.
13: Boa noite.
12: Mulheres vítimas de violência doméstica e familiar passam a ter mais tempo para buscar a justiça. Uma nova lei ampliou de 6 meses para 1 ano o prazo para denunciar o agressor.
13: O objetivo da mudança é reforçar a proteção às vítimas, em sintonia com os princípios da Lei Maria da Penha. Repórter Bruno Lourenço.
14: A lei agora dá a vítimas de violência doméstica e familiar até 1 ano para tomar providências legais contra seus agressores. O prazo anterior era de 6 meses, com do dia em que a mulher tem conhecimento do autor do crime. A senadora Damaris Alves, do Republicanos do Distrito Federal, afirmou que essa extensão do tempo se insere no espírito da Lei Maria da Penha e no tratamento mais protetivo às vítimas.
15: Neste sentido, apenas com o decurso do tempo, com a progressiva conscientização da violência vivida e o consequente fortalecimento moral, é que a mulher possui condições de denunciar seu agressor. Assim, nada mais razoável que o direito de queixa possa ser exercido dentro do período de 12 meses, ao contrário dos 6 meses ora vigentes.
14: Em caso de falha do Ministério Público, esse prazo também vai a 1 ano e começaria a contar a partir do término do período reservado à promotoria para o oferecimento da denúncia à justiça.
12: O senador Randolfe Rodrigues, do PT do Amapá, afirmou estar confiante na votação da proposta que acaba com a escala de trabalho 6x1 antes do recesso parlamentar, previsto para começar no dia 17 de julho. Para o líder do governo no Congresso Nacional, a realização de uma sessão de debates sobre o tema, marcada para 1º de julho, demonstra que a matéria está avançando no Senado.
13: Randolfe também avalia que há tempo para que a proposta que reduz a jornada para 40 horas semanais, sem corte de salários, seja analisada pela Comissão de Constituição e Justiça e pelo plenário ainda neste semestre.
16: E eu estou otimista que nós não entraremos em recesso sem a apreciação do fim da 6x1.
12: E foi vetado integralmente pelo governo o projeto que criava o programa Contrato de Primeiro Emprego, voltado à ampliação das vagas para quem ainda não teve a carteira assinada.
13: A decisão presidencial agora será analisada por deputados e senadores em sessão do Congresso. Mais detalhes com o repórter Márcio Maturana.
17: O projeto que criava o programa Contrato de primeiro emprego para jovens de 18 a 29 anos foi vetado integralmente. O governo argumentou que a proposta prejudica os estudos com jornadas de até 44 horas semanais e cria uma categoria de trabalhadores com menos direitos porque diminui a parte do patrão para o FGTS e para a Previdência. O autor foi o senador Irajá, do PSD do Tocantins, que pretendia com a proposta reduzir um problema dos profissionais iniciantes.
18: Os adolescentes, os jovens, que tanto sonham e almejam ter uma profissão, ter a sua independência financeira, de poder ajudar com o orçamento doméstico da sua família em casa, de poder ter um trabalho digno, hoje não possuem nenhum tipo de perspectiva, porque o próprio mercado de trabalho justifica que esses jovens não têm experiência profissional. Ora, é um dilema. Se ele não tem oportunidade, como é que ele vai ter experiência?
17: O veto precisa ser analisado agora numa sessão do Congresso Nacional.
12: E para obter registro profissional nos conselhos regionais, estudantes de medicina deverão ser aprovados no Exame Nacional de Avaliação da Formação Médica, o ENAMED, no último ano da graduação. A exigência foi determinada por medida provisória publicada pelo presidente Lula.
13: A prova será aplicada pelo Ministério da Educação, mas a obrigatoriedade valerá apenas para os alunos que ingressarem no curso após a publicação da medida provisória. Os candidatos reprovados poderão refazer o exame em edições posteriores, que ocorrerão semestralmente.
12: No Senado, aguarda análise do plenário um projeto que também estabelece prova de proficiência como pré-requisito para obtenção do registro profissional. No entanto, nesse caso, a aplicação do exame seria feita pelo Conselho Federal de Medicina. O relator da proposta, senador Dr. Irã, do Progressistas de Roraima, defende a iniciativa.
19: De 100 médicos que se formam, 30 não sabem nada. E aí, esses médicos vão cuidar da gente. E isso deixa as pessoas que principalmente vão procurar os ambulatórios do SUS, os prontos-socorros, numa situação de absoluta fragilidade.
13: O projeto que cria regras para regularizar áreas rurais embargadas por infrações ambientais terá de ser analisado pelo plenário.
12: Um recurso apresentado por senadores derrubou a decisão terminativa da Comissão de Agricultura. Os detalhes com a repórter Marcela Cunha.
20: O texto tinha sido aprovado de forma terminativa pela Comissão de Agricultura e seguiria direto para a Câmara se não houvesse o recurso. O documento foi assinado por senadores do PT, PDT, PSB e PSD, que defendem uma discussão mais ampla, por entenderem que a proposta envolve proteção ambiental, fiscalização e responsabilização por infrações. O projeto do senador Sérgio Petecão, do PSD do Acre, cria termos de compromisso entre produtores e órgãos ambientais para cessar a infração, reparar o dano e permitir o retorno da área à regularidade. Se o órgão ambiental não responder ao pedido em 60 dias, os efeitos econômicos do embargo, como restrição ao crédito rural, poderão ser suspensos. O relator, senador Zequinha Marinho, do Podemos do Pará, defendeu que a proposta dá mais previsibilidade sem comprometer o meio ambiente.
21: O embargo não pode ser via satélite. O embargo tem que ser a presença do técnico identificando a área e isolando aquela área para que não haja qualquer tipo de comprometimento no sentido inverso e liberando a área não embargada para a continuidade da produção.
20: Com o recurso, a proposta ainda não segue para a Câmara e terá que ser analisada pelo plenário do Senado.
13: E comprar um imóvel na planta pode representar a realização de um sonho, mas também envolve riscos para o comprador. Para aumentar a segurança de quem investe nesse tipo de aquisição, o Senado pode iniciar a análise de um projeto que cria novas garantias durante a execução da obra.
12: Entre as medidas previstas está a constituição de garantia até a conclusão do empreendimento. A reportagem é de Alexandre Campos.
22: Pelo projeto do senador Paulo Paim, do PT do Rio Grande do Sul, o valor da garantia correspondente a 5% do custo estimado do empreendimento deverá ser oferecido antes mesmo do início da obra, por meio de caução em dinheiro, seguro-garantia, fiança bancária ou em caução em títulos da dívida pública. Na opinião dele, isso pode evitar prejuízos aos consumidores em cenários de crise, por exemplo.
23: Além disso,
0: Os contratos deverão ser muito mais claros, apresentando o projeto completo, o cronograma e as datas exatas de início e entrega da obra. É mais respeito com o bolso do consumidor e é muito mais segurança para o patrimônio das famílias.
22: O projeto ainda torna obrigatório submeter o empreendimento ao regime de afetação. Assim, o terreno, direitos e bens relacionados a determinada incorporação imobiliária não poderão ser usados para, por exemplo, cobrir eventuais dívidas do incorporador sem relação com a obra em execução.
13: O Senado debateu em plenário a criação do Estatuto dos Cães e Gatos.
12: A proposta estabelece deveres e políticas públicas para a proteção e bem-estar desses animais. Repórter Patrícia Oliveira.
1: A proposta surgiu a partir de sugestões de entidades civis protetoras dos animais, após a repercussão da morte do cão Orelha. O texto define regras para o cuidado de cães e gatos comunitários, a responsabilidade do poder público no atendimento veterinário, castração em massa, microchipagem e apoio a ONGs e protetores. Fernanda Becker, presidente da Associação dos Amigos dos Animais, destacou o reconhecimento no texto de que cães e gatos são seres sencientes, que sofrem, sentem medo, prazer e afeto.
2: Eles não sabem o que é o Senado Federal, o que é uma lei, o que é um estatuto, mas eles conhecem na pele o que é a fome, o frio, a dor.
1: O estatuto prevê também penas de prisão para o assassinato de animais e criminaliza abandono, maus tratos, zoofilia, omissão de socorro e comércio clandestino. O senador Paulo Paim, do PT do Rio Grande do Sul, destacou o compartilhamento de imagens de crueldade contra animais cometidas por jovens na internet.
0: Quem comete uma crueldade contra um animal, no futuro, comete o mesmo tipo de crime contra um ser humano.
1: O Estatuto dos Cães e Gatos aguarda votação na Comissão de Constituição e Justiça.
13: Com edição de Paula Groba e trabalhos técnicos de João Lira, o Jornal do Senado fica por aqui. Acompanhe agora as notícias da Câmara dos Deputados. Boa noite.
12: Boa noite e até amanhã.
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23: Câmara define política para prevenção e tratamento de doenças da pele.
24: Deputados incluem robótica como matéria optativa no currículo escolar.
23: Comissão especial garante prioridade de direitos para a primeira infância.
24: Plenário pode sustar demarcações de terras indígenas em Santa Catarina.
23: Boa noite. O plenário da Câmara pode votar projeto que susta decretos de demarcação de terras indígenas em Santa Catarina. O repórter Antônio Vital acompanhou a discussão da proposta.
25: O plenário da Câmara aprovou o regime de urgência para um projeto que susta decretos do governo federal sobre demarcações de terras indígenas em Santa Catarina. O projeto susta dois decretos de 2024. Um deles demarcou a terra indígena Toldo Imbu, no município de Abelardo Luz. O outro demarcou a terra indígena Morro dos Cavalos, na cidade de Palhoça. A proposta também susta um artigo inteiro de um decreto de 1996 que trata de procedimentos administrativos a serem seguidos pela FUNAI, desde a identificação até a homologação de terras indígenas no país. O trecho trata do levantamento fundiário da área e dos estudos antropológicos necessários para a demarcação. Um dos dispositivos obriga municípios e pessoas atingidas a apresentarem provas como títulos dominiais, laudos periciais, pareceres, declarações de testemunhas, fotografias e mapas para questionar a demarcação ou pedir indenização. O projeto foi apresentado pelo senador Esperidião Amin, do PP de Santa Catarina, e já foi aprovado pelo Senado. Com regime de urgência, pode ser votado diretamente pelo plenário da Câmara, sem passar pelas comissões permanentes da Casa. Esperidião Amin argumentou que os decretos não seguem as determinações da Lei do Marco Temporal, que reconhece terras indígenas existentes antes de 1988. Segundo ele, famílias de agricultores da região ocupam as propriedades há mais de um século. Na Câmara, o regime de urgência foi pedido pela deputada Júlia Zanatta, do PL de Santa Catarina, que alegou irregularidades nos procedimentos de demarcação.
26: É garantir a propriedade privada e a segurança jurídica, porque esse decreto tem problemas gravíssimos, laudos antropológicos muito questionáveis, a população local não foi ouvida. O decreto não foi feito de maneira adequada.
25: O deputado Bongás, do PT do Rio Grande do Sul, criticou a proposta. Para ele, o Congresso sustar os dois decretos de demarcação fere as atribuições do governo federal. E o projeto também impede novas demarcações.
5: Então, o que nós estamos decretando aqui é que nunca mais o executivo possa fazer demarcações. Ora, se esta casa reclama que tem interferência de outro poder, interpoderes, esta é uma interferência do parlamento sobre o executivo. Então tem duas gravidades e duas inconstitucionalidades.
25: Ainda não há data para votação no plenário da Câmara do projeto que susta decretos do governo federal sobre demarcações de terras indígenas em Santa Catarina. Rádio Câmara, de Brasília, Antônio Vital.
6: Economia.
7: Capitão Alden, do PL da Bahia, defende a criação de uma política específica para o gás de cozinha destinado ao consumo residencial. Segundo o deputado, é necessário reduzir o impacto do preço do produto no orçamento das famílias brasileiras.
23: Capitão Alden argumenta que o Brasil possui produção própria de gás e que o consumidor doméstico não deve ser tratado da mesma forma que grandes usuários industriais e comerciais. Para ele, a proposta fortalece a proteção social e contribui para diminuir o custo de vida da população.
7: João Daniel, do PT, celebra os investimentos federais anunciados para Sergipe nas áreas de infraestrutura, saúde e energia. Na visão do deputado, os recursos representam uma oportunidade para impulsionar o desenvolvimento econômico e ampliar a oferta de serviços à população.
23: João Daniel ressalta a retomada de projetos da Petrobras, a ampliação da produção de fertilizantes e a execução de obras como a Adutora do Leite e a nova ponte entre Aracaju e Barra dos Coqueiros. Ele afirma que as iniciativas devem gerar empregos e fortalecer a economia.
6: Segurança Pública.
7: Câmara aprova projeto que prevê confisco de bens em crimes contra crianças. A repórter Sofia Peçanha tem os detalhes sobre a medida.
8: A Comissão de Constituição e Justiça da Câmara dos Deputados aprovou o projeto que prevê o confisco de bens utilizados em crimes contra crianças e adolescentes. Apresentada pelo deputado José Medeiros, do PL de Mato Grosso, a proposta altera o Estatuto da Criança e do Adolescente. Segundo o texto, o projeto visa endurecer as punições e atingir os bens utilizados ou obtidos por meio de práticas criminosas como a exploração sexual, a pornografia infantil e o tráfico de menores. A medida permite que imóveis, veículos, dinheiro e outros bens sejam apreendidos e destinados à indenização das vítimas ou ao Fundo dos Direitos da Criança e do Adolescente. Durante a votação na Comissão de Segurança Pública e Combate ao Crime Organizado, o parecer foi lido pelo deputado Davi Vitória, do PP do Espírito Santo, e ele destacou a importância de fortalecer os mecanismos de combate a esses crimes.
9: É necessário o estabelecimento de políticas criminais que coloquem à disposição do Estado instrumentos e infraestrutura adequados para a repressão e prevenção dos crimes de tráfico de criança e adolescente ou contra a liberdade de dignidade sexual de criança ou adolescente.
8: O projeto também prevê que ainda durante a investigação, o juiz pode bloquear os bens, evitando que sejam escondidos, vendidos ou transferidos. Além disso, equipamentos e veículos apreendidos poderão ser utilizados pelas forças de segurança em operações de combate a esses crimes, mediante autorização judicial. No caso de estabelecimentos que facilitem ou permitam esse tipo de prática criminosa, os responsáveis podem ser penalizados, com possibilidade de cassação da licença de funcionamento. A medida também foi aprovada pela Comissão de Seguridade Social e Família. A relatora, deputada Fávia Moraes, argumentou que a proposta aumenta a proteção de crianças e adolescentes. Em concordância na comissão, o deputado Dr. Zacarias Calil, de Goiás, ressaltou com base na sua experiência como cirurgião pediátrico o impacto dessas violações na vida das vítimas.
10: Tanto de criança que nós já atendemos vítimas de abuso sexual. É uma coisa assim impressionante. E com sequelas não só psicológicas, mas também com sequelas anatômicas que ficam ali para o resto da vida.
8: Agora, o projeto que prevê o confisco de bens em crimes contra crianças segue para votação no plenário da Câmara. Da Rádio Câmara de Brasília, Sofia Peçanha.
6: Habitação.
23: Reginaldo Lopes, do PT de Minas Gerais, exalta o programa Imóvel da Gente, do governo federal, que destina imóveis da União a estados e municípios para projetos de interesse público. Ele acredita que a iniciativa contribui para ações de mobilidade urbana, saúde e educação.
7: Uma das áreas citadas por Reginaldo Lopes é a antiga linha férrea Águas Claras, na região metropolitana de Belo Horizonte. Segundo o parlamentar, a medida vai permitir a implantação de um parque linear e de novas vias de acesso em Belo Horizonte e Nova Lima.
3: Ciência e tecnologia.
23: A Câmara aprovou um projeto que autoriza a inclusão da robótica como disciplina optativa nas escolas. O repórter Marcelo Lacher explica como isso será feito.
11: O plenário da Câmara aprovou o projeto que autoriza o governo a incluir a robótica como matéria optativa nos currículos de toda a rede de ensino. Isso vai valer para a educação pública e privada. A proposta também reconhece a robótica como esporte de competição. A robótica é uma disciplina que envolve conceitos de diversas áreas de conhecimento, como mecânica, elétrica, eletrônica e computação. E como o próprio nome diz, o objetivo é construir robôs capazes de desempenhar diversas tarefas. O projeto original do deputado Luiz Carlos Mota, do PL de São Paulo, incluía a robótica como disciplina obrigatória, o que foi retirado do texto pelo relator, deputado Saulo Pedroso, do PSD de São Paulo. Hoje, diversos sistemas de ensino já prevêem a robótica como disciplina optativa, o que é admitido pela Base Nacional Comum Curricular. A proposta foi criticada em plenário pelo deputado Tarcísio Mota, do PSOL do Rio de Janeiro, para quem sugerir disciplinas escolares não é papel do parlamento.
14: Esse parágrafo, esse artigo é inócuo, ele diz que o Poder Executivo pode fazer uma coisa que ele já pode, mas ele abre um precedente muito difícil. Porque não é papel nosso dizer que o governo pode ou não pode fazer disciplina no currículo escolar. Isso é papel da Base Nacional Curricular Comum e do Conselho Nacional de Educação, ouvido o Ministério da Educação e no Plano Nacional de Educação, votado aqui.
11: O projeto prevê ainda que a robótica educacional e a robótica como competição dependerão de recursos do orçamento, mas admite a participação de parcerias público-privadas. O relator, Saulo Pedroso, disse que o projeto pode ajudar a atrair investimentos.
15: O projeto de robótica já é uma realidade hoje, na atualidade, e o que nós estamos fazendo é, além da possibilidade de fazer parte da grade educacional de ensino, é que ela seja reconhecida como uma modalidade esportiva e a gente possa incentivar, né, investimento nessa área no país. Investimentos vão acontecer, nós vamos ter a oportunidade de gerar emprego, gerar renda.
11: O projeto que autoriza o governo a incluir a robótica como matéria optativa nos currículos escolares e reconhece a modalidade como esporte de competição seguiu para análise do Senado. Da Rádio Câmara de Brasília, com informações de Antônio Vital, Marcelo Larcher.
3: Política.
7: Sâmia Bonfim, do PSOL de São Paulo, registra a decisão da primeira turma do STF que condenou o ex-deputado Eduardo Bolsonaro pelo crime de coação. Ela entende que responsabilizar agentes públicos por atos ilegais é importante para a defesa das instituições democráticas.
23: De acordo com Sâmia Bonfim, não deve haver tratamento diferenciado para autoridades investigadas pela Justiça. A parlamentar considera que a aplicação imparcial da lei preserva o Estado Democrático de Direito e a confiança da população nas instituições.
7: Já cabo Gilberto Silva, do PL da Paraíba, repudia a decisão do Supremo que envolve Eduardo Bolsonaro. O congressista questiona a condução do processo e afirma que houve desrespeito a princípios constitucionais e ao devido processo legal.
23: Cabo Gilberto Silva manifesta solidariedade a Eduardo Bolsonaro e sustenta que a decisão tem motivação política. Na visão do deputado, o caso reforça a necessidade de debate sobre garantias individuais, independência entre os poderes e respeito às prerrogativas parlamentares.
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3: Direitos Humanos.
7: A Comissão Especial da Primeira Infância aprovou a inclusão de prioridade para este grupo na Constituição. A repórter Maria Neves tem mais informações.
2: A comissão especial que analisou a proposta de incluir na Constituição a prioridade da primeira infância, período que vai de 0 a 6 anos no acesso a uma série de direitos previstos na Carta Constitucional, aprovou o texto da relatora, deputada Amanda Gentil, do PP do Maranhão. Ao apresentar o relatório, a parlamentar ressaltou que as experiências vividas nessa fase moldam o cérebro da criança por toda a vida, com consequências para o aprendizado e a saúde física e mental.
17: É um dado científico, foi através do ganhador do Prêmio Nobel, James Heckman. A cada dólar investido na primeira infância, nós temos um retorno 7 vezes maior. Então, isso aqui é muito mais do que pensar no hoje. Está aprovando um texto hoje que muda a realidade de muitas crianças na primeira infância, mas também muda a realidade de muitos jovens e adolescentes e adultos lá na frente.
2: Hoje, a Constituição determina que o Estado, a família e a sociedade devem assegurar a crianças, adolescentes e jovens direitos como saúde, educação, cultura e convivência familiar com prioridade absoluta. O texto constitucional também estabelece a obrigatoriedade de proteção integral desse grupo social contra a violência e o abandono. A proposta aprovada, que foi apresentada pela deputada Laura Carneiro, do PSD do Rio de Janeiro, inclui expressamente na Constituição a menção à primeira infância na garantia desses direitos. Para o presidente da Comissão Especial, deputado Osmar Terra, do PL do Rio Grande do Sul, não há prioridade maior que a primeira infância em qualquer política pública. O parlamentar, que é médico, sustenta que essa fase da vida representa um momento crucial em que o ser humano organiza todas as competências que vai usar pelo resto da vida. De acordo com ele, as vivências nessa idade têm consequências, inclusive, para a saúde cardíaca.
18: Uma criança bem cuidada no início da vida tem menos chance de ter problemas cardíacos graves na idade adulta, embora possa ter até tendência genética, mas pode ser prevenido pela estimulação e pelo manejo do estresse.
2: Ainda de acordo com o projeto aprovado, União, estados e municípios terão de dar publicidade aos investimentos realizados anualmente em ações e programas voltados à família, à criança, desde a primeira infância, ao adolescente, ao jovem, à mulher e ao idoso. A relatora, a deputada Amanda Gentil, também apresentou um projeto para alterar o marco legal da primeira infância. Uma das mudanças propostas prevê a adoção de medidas para evitar a exposição precoce e excessiva de crianças à propaganda e a conteúdos e tecnologias inadequados ao desenvolvimento infantil. O projeto também cria o Indicador Nacional de Desenvolvimento da Primeira Infância, como instrumento de monitoramento e avaliação das políticas públicas destinadas a pessoas nessa faixa etária. Da Rádio Câmara de Brasília, Maria Neves.
19: Saúde.
20: Os deputados aprovaram a Política Nacional para a Prevenção e Tratamento de Doenças Crônicas da Pele no SUS. O texto foi encaminhado para análise do Senado, como informa a repórter Daniele Lessa.
21: A Comissão de Constituição e Justiça da Câmara dos Deputados aprovou o projeto que cria uma Política Nacional de Prevenção, Tratamento e Controle das Doenças Crônicas da Pele dentro do Sistema Único de Saúde, o SUS. O autor do projeto é o deputado Cabo Gilberto Silva, do PL da Paraíba. A proposta prevê uma atuação mais ampla do SUS, com diagnóstico precoce, tratamento e acompanhamento contínuo dos pacientes. O relator da proposta na Comissão de Saúde, deputado Ismael Alexandrino, do PSD de Goiás, argumenta que essas doenças exigem um cuidado mais completo e humanizado, pois causam impactos profundos na qualidade de vida.
22: É a promoção de um atendimento integral e multidisciplinar que inclui não apenas o tratamento clínico, mas também suporte psicológico, psiquiátrico e social. Esta abordagem reflete a compreensão de que as doenças crônicas de pele têm implicações que vão além do físico, afetando também a saúde mental e o bem-estar social dos pacientes.
21: Outras medidas da proposta incluem o incentivo às pesquisas científicas e a realização de campanhas educativas para conscientizar a população e reduzir o preconceito contra pessoas com doenças de pele. O projeto que cria a Política Nacional de Prevenção, Tratamento e Controle das Doenças Crônicas da Pele foi aprovado por 3 comissões da Câmara e foi para o Senado, sem necessidade de passar pelo plenário. Para virar lei, precisa ser aprovado pela Câmara e pelo Senado. Da Rádio Câmara de Brasília, Daniele Lessa.
7: Luiz Couto, do PT da Paraíba, manifesta apoio à criação da Frente Parlamentar de Apoio às Pessoas com Epilepsia. De acordo com o deputado, a iniciativa amplia o debate sobre a doença e combate o preconceito enfrentado por milhões de pacientes.
23: Ele defende ainda mais investimento em diagnóstico precoce, acesso a medicamentos e políticas públicas voltadas às pessoas com epilepsia. Para Luiz Couto, a Frente Parlamentar pode contribuir para garantir mais inclusão, dignidade e qualidade de vida aos pacientes e suas famílias.
7: Termina agora o Jornal Câmara dos Deputados, produzido pela Rádio Câmara, com trabalhos técnicos de Alan de Souza e apresentação de Val Monteiro e Luciana Vieira. Uma boa noite para você.
23: Você fica agora com as notícias do Tribunal de Contas da União. Boa noite.
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3: 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Boa noite.

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7: Olá, já estamos de volta com a nossa programação aqui da Mundo Livre. Eu sou Renan Zamilian e sigo contigo fazendo companhia até a meia-noite. A gente abre essa hora trazendo o som Green Day, clássico Basket Case.

Mundo Livre 10 e 18, e você ouviu Tears for Fears com Everybody Wants to Rule the World. E antes, nossa saudosa Cássia Eller com Relicário, a cantora que vai ganhar sua cinebiografia, né? Já interpretada pela atriz Luísa Arraes, e a obra já tem as suas primeiras imagens divulgadas aí na internet. Quem aí tá acompanhando? Chegando agora na sequência, aqui na Mundo Livre, você ouve System of a Down, Lonely Day.

0: 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Esse foi o som do Imagine Dragons, Eyes Closed, lá do álbum Loom de 2024. E antes, os Rolling Stones com Beast of Burden.
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E acabamos de ouvir com Bastille, Pompeii. E antes, rolou também som do Matchbox 20, Unwell. Fechando bem demais essa sequência, que contou com a audiência da Cida e da Vera, coladinhas aqui nas ondas da Mundo Livre. Agora a gente segue em frente com Pearl Jam, chegando com I Am Mine.

0: Mundo Livre, sua atitude sonora e o cara que dispensa apresentações, né? Grande Bob Marley com Get Up, Stand Up. Antes rolou também som do Offspring, Why Don't You Get a Job? E ainda Keen com Everybody's Changing. Break rapidinho na sequência, um minutinho só e eu volto já já, trazendo pra você som do YouTube.
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0: 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Seguimos em frente para mais uma horinha cheia de sonzeiras pra gente curtir aqui na programação de hoje, chegando agora com YouTube Beautiful Day.

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Você acabou de ouvir com os Red Hot Chili Peppers, Scar Tissue e antes Fatboy Slim com The Rockefeller Skank. Apenas um aninho aí separando essas duas belíssimas contribuições musicais aí do final dos anos 90. Bora agora de Hoodoo Gurus, What's My Scene?

0: 11 horas e 32 minutos na Mundo Livre. Você acabou de ouvir com Bruno Mars, I Just Might, e antes Skank com Tanto. As duas últimas para fechar mais uma sequência aqui da nossa programação noturna dessa segunda-feira, hoje 22 de junho. Break rapidinho e na volta eu trago para você o nosso último bloco dessa noite. Não sai daí.
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Faith No More na Mundo Livre, curtimos Epic, a música, né, que praticamente consolidou esse crossover dos estilos entre rock, metal e rap, ainda lá nos anos 90, e antes os reis da pista, Pet Shop Boys com West End Girls, banda que completa seus 40 anos de carreira agora em 2026, bastante coisa, hein? E puxando a minha última sequência de hoje, a gente chama o Stone Temple Pilots, Sour Girl.

0: Mundo Livre, sua atitude sonora, fechando bem demais o meu horário dessa segunda-feira com a galera do Linkin Park, Breaking the Habit e, claro, os vocais inesquecíveis de Chester Bennington. Muito obrigado pela sua companhia e audiência nesse encontro de hoje. Amanhã eu tô de volta a partir das 7 da noite para muito mais aqui nas ondas da Mundo. Uma boa noite para você, um bom descanso e a gente se vê. Falou, valeu!
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5: O Paraná ampliou a rede estadual de conservação de espécies nativas e do patrimônio genético da flora com a expansão do projeto Arboreto. Desenvolvida pelo IAT, a iniciativa reúne árvores representativas dos ecossistemas paranaenses em áreas voltadas à conservação, produção de sementes e apoio a programas de restauração ecológica. Com a inauguração da unidade de Paranavaí em março, o programa passou a contar com 8 arboretos em operação no estado. Atualmente, a rede reúne unidades em São José dos Pinhais, Paranaguá, Ivaiporã, Figueira, Floresta Estadual de Santana, Paranavaí e 2 áreas localizadas no Horto Florestal de Jacarezinho. Uma nova unidade deve ser implantada ainda neste ano. Segundo o engenheiro florestal do IAT, Jobert Silva da Rocha, os arboretos desempenham papel importante na conservação da biodiversidade e no fornecimento de sementes para recuperação ambiental.
6: Os arboretos, resumidamente, são espaços destinados ali à atividade de educação ambiental, à visitação pública e divulgação, né, da importância ecológica de cada espécie que compõe ali a flora do bioma Mata Atlântica. Então, nesses locais, né, onde são instalados os arboretos, reúne-se ali uma coleção de espécies florestais, né, para fim de educação ambiental exclusivamente. E nesses espaços são promovidos, né, atividades que promovam o conhecimento sobre as espécies arbóreas, o incentivo à valorização dessas espécies, né, a compreensão, né, de cada função ecológica que essas espécies desenvolvem ali numa floresta e principalmente promover ali na população a conscientização sobre a importância de conservar o patrimônio natural.
5: Criado em 2023, o projeto Arboreto funciona como um banco vivo da biodiversidade paranaense. Cada unidade abriga árvores selecionadas para conservação genética, coleta de sementes e acompanhamento técnico. O material produzido contribui para a recuperação de áreas degradadas e para ações de restauração ecológica conduzidas pelo Estado. A expansão para as unidades de conservação marcou uma nova etapa do programa. O primeiro arboreto, implantado em uma área protegida estadual, foi no Parque Estadual do Palmito, em Paranaguá, no litoral, que recebeu 180 mudas de espécies nativas, incluindo exemplares ameaçados de extinção, como o palmito jussara e o cedro rosa. Repórter Flávia Consoli.
7: 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A seleção brasileira vai usar um uniforme inédito contra o Haiti nessa sexta-feira, dia 19 de junho, às 9:30 da noite, na Filadélfia, pela Copa do Mundo. A camisa azul é inspirada no manto de Nossa Senhora Aparecida e será combinada com calção azul pela primeira vez em mundiais. Meias pretas também vão pintar. E para você que gosta de história e datas, a estreia histórica do azul aconteceu na final da Copa de 58, quando o Brasil venceu a Suécia e conquistou o seu primeiro título mundial. Por aqui, a UniOeste inaugurou o novo ginásio de esportes do campus de Francisco Beltrão. O espaço vai atender atividades esportivas, acadêmicas e de integração da comunidade universitária. Após a inauguração, autoridades visitaram outras obras realizadas no campus com recursos da SETI, reforçando os investimentos da estrutura das universidades estaduais paranaenses. Um grande abraço para você, uma ótima sexta-feira, um bom final de semana e até segunda. De Curitiba, Mauro Conte, com informações da Rede AERP.
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5: Desde abril, o Hospital do Câncer de Londrina e o Hospital São Vicente em Guarapuava utilizam a ferramenta Capricórnio, desenvolvida pelo Google em parceria com o Princess Máxima Center, da Holanda. A tecnologia organiza informações clínicas dos pacientes e cruza os dados com artigos científicos internacionais para apresentar possibilidades terapêuticas personalizadas em um tempo muito menor do que os processos tradicionais. O diretor médico do Hospital do Câncer de Londrina, Dr. Bruno Bressanini, explica como a ferramenta reduziu o tempo de pesquisa e passou a apoiar a tomada de decisão das equipes médicas.
9: Com a vinda do Capricórnio, essa discussão que era feita baseada em 2 ou 3 artigos, ela simplifica exponencialmente. Então, a discussão passa a englobar uma busca em um pool de arquivos de milhares de artigos. É uma discussão que era feita em 2 ou 3 artigos, hoje ela é feita através de uma busca que envolveu centenas de artigos. E aí refinou e chegou naquela dezena de artigos. Mas tudo muito refinado. Consegue se discutir ciência e medicina baseada em evidência no mais alto nível.
5: Depois que a inteligência artificial reúne e organiza as evidências científicas disponíveis, os profissionais envolvidos no tratamento avaliam os resultados e definem a melhor estratégia para cada paciente. Um dos casos discutidos com apoio da tecnologia foi o da paciente Ana Beatriz Carvalho, que convive há 3 anos com um tumor neuroendócrino e recentemente apresentou novas lesões no fígado. O chefe da Oncologia Clínica do Hospital do Câncer de Londrina, Everton Germano Araújo Melo, detalha como a análise auxiliou a equipe médica na condução desse caso.
10: Depois do tratamento, né, das ablações, que foi feito por um médico radiointervencionista, a gente teve também novas reuniões com o médico radiointervencionista. E a princípio, né, o tratamento deu certo, a gente conseguiu ablar todas aquelas lesões no fígado. E o que a gente espera agora é que a gente possa voltar a acompanhar essa paciente como a gente estava fazendo antes. O relacionamento humano, ele vai sempre ser o principal, mas elas vêm para agregar e vêm para facilitar nessa busca de informações confiáveis.
5: Para quem enfrenta a doença, o uso da tecnologia representa mais confiança e esperança. Ana Beatriz Carvalho conta como recebeu a notícia de que seu caso também foi analisado com o apoio da inteligência artificial.
11: Eu acho maravilhoso. Eu acho que a gente tem que juntar a tecnologia com os médicos, né? A gente tem que sempre somar. Eu sou a favor da gente somar de novas tecnologias, novas medicações também que estão surgindo. Eu acho que isso é muito válido. Mais sobrevida e mais qualidade de vida, não só para mim, como para todos os pacientes oncológicos, que é o que a gente mais precisa, o que a gente mais luta.
5: Além de acelerar o acesso ao conhecimento científico produzido em todo o mundo, a ferramenta foi desenvolvida para apoiar e não substituir a atuação dos profissionais de saúde. A especialista em inovação e saúde digital para o Brasil, no Google Cloud, Priscila Cruzati, reforça que a palavra final continua sendo do médico responsável pelo tratamento.
12: Normalmente, para quem fez já pesquisa científica, seja na graduação, fazendo um TCC, ou pratica isso diariamente, você entra lá, em qualquer plataforma, funciona a busca booleana, que você coloca uma palavra-chave e, ou não, outra palavra-chave. Você fica limitada a 3 palavras quando tem uma busca avançada, tá? E isso é o grande poder disruptivo, não só da gente ter vetorizado os dados, mas de me permitir, de fato, expressar o que é que eu estou buscando. A liberdade para fazer uma pergunta mais ampla, mais abrangente, mais detalhada, e com isso eu consegui encontrar informação.
5: A implantação da tecnologia nos hospitais paranaenses faz parte do programa Transforma IA, iniciativa do governo do estado voltada à aplicação de soluções de inteligência artificial em diversas áreas. A escolha das unidades ocorreu por serem referências em oncologia, integrarem o SUS e ampliarem o acesso a atendimento especializado no interior. O secretário estadual da Inovação e Inteligência Artificial, Marcos Stan, fala sobre a expectativa de expansão da ferramenta para outros hospitais do Paraná.
13: Quando você fala com o combate ao câncer, você tem que ter uns instrumentos e a IA está nos dando esses instrumentos. Ou seja, através de uma plataforma, nós conseguimos fazer a busca, alimentar dados para que os diagnósticos sejam feitos com base precisa e, naturalmente, o tratamento. Esse tratamento com base em evidências científicas, em artigos científicos, que hoje somam em torno de 35 milhões de artigos.
5: O uso da inteligência artificial na saúde segue protocolos rigorosos de governança, proteção de dados e supervisão médica. A ferramenta utiliza apenas informações anonimizadas e atende às exigências da Lei Central de Proteção de Dados, garantindo segurança e rastreabilidade durante todo o processo. Repórter Flávia Consoli.
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14: O governo do Paraná lançou a consulta pública do edital MoveCel Paraná, iniciativa que vai levar cultura para as comunidades do Vale do Ribeira. Com investimento de R$500 mil, o projeto vai selecionar uma organização responsável pela operação de um centro cultural itinerante durante 6 meses. A proposta prevê atividades em 10 municípios da região, promovendo a valorização das manifestações culturais locais e ampliando o acesso da população. A cultura. A consulta pública está aberta para receber contribuições da sociedade. A vacina contra a gripe está liberada para pessoas de todas as idades em Londrina. A imunização começou a ser ampliada nesta semana e pode ser feita nas unidades básicas de saúde do município. Os postos que oferecem os serviços funcionam das 7 da manhã às 6:30 da tarde. A Secretaria Municipal de Saúde reforça a importância da vacinação para prevenir casos graves da doença e reduzir a circulação do vírus durante o período de maior incidência de síndromes respiratórias. Repórter Jomar Valença.
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15: Bem-vindos à nossa coluna Pequenas Conversas, onde falamos de crianças, adolescentes, o começo da vida. E um começo tão importante, que vai dar a base para tudo que vamos decidir fazer na vida adulta. Por isso a necessidade do cuidar. Sou Lucy Pfeiffer, médica pediatra, psicanalista, e convido vocês a conversarmos um pouco sobre a agressividade na infância e adolescência. Muitas vezes temos crianças, adolescentes que chegam ao consultório ou que a escola passa a chamar os pais com frequência porque essa criança responde a um não, a uma contrariedade ou muitas vezes a mesmo ações de outros, de humilhação, desprezo ou mesmo ameaça, que seria o bullying. Sempre a agressividade tem uma história anterior. Sempre a agressividade tem uma semente. Então, quando vemos uma criança ou um adolescente agressivo, temos que pensar da onde ele aprendeu, da onde ela aprendeu, e que exemplo ela tem. E muitas vezes a gente se surpreende que pode ser até que sejamos nós, os agressivos, os sem paciência, ou que temos comportamentos que até mesmo um bebê pode perceber antes de um ano de vida, que é a voz mais alta, a intolerância, mesmo que esse comportamento seja com seu pai, ou a mãe com o pai com a mãe. Então, isso que nós podemos chamar de uma agressividade doméstica pode ser um exemplo de como viver e como reagir para muitas crianças. Então, frente a um sintoma da reação da criança ser agressiva ou agressividade que não parece motivada, temos que pensar primeiro que nenhuma criança, nenhum ser humano nasce agressivo. Nenhum ser humano nasce pronto para a vida e com uma personalidade formada. Vai formar nos primeiros anos de vida de acordo ao cuidado que tiveram com ela e os exemplos. Então, se esse sintoma aparece, seja na escola, seja na família, seja em casa, vamos pensar primeiro de onde ele vem e o que nós podemos fazer para mudar para que essa criança não sofra as consequências de rejeição ou mesmo de isolamento ou mesmo de ser um violento, uma pessoa violenta na idade adulta. Eu agradeço a atenção de vocês e espero que estejam com a gente na próxima coluna Pequenas Conversas. Até lá.
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17: O AERP entrevista esse espaço onde o seu cotidiano está em pauta, tudo que interessa para sua cidade, para o seu estado. E claro que a gente sempre tem uma pauta muito interessante e hoje não vai ser diferente. Falar sobre um tema que ganhou ainda mais destaque, mais importância, devido ao aumento dos eventos climáticos extremos e o Paraná está na rota deles. Por isso, nosso convidado de hoje é o Capitão Vidal, Defesa Civil aqui na AERP. É um prazer recebê-los. Muito obrigado. E vamos desvendar aí o que é o alerta da Defesa Civil e esse Super El Niño, a preparação da população para esses eventos de risco. Seja bem-vindo, Capitão Vidal.
18: O prazer é meu, a gente fica muito feliz de estar aqui também, Flávia, podendo contar um pouquinho do nosso trabalho, né, do que a gente vem fazendo ao longo dos anos, lógico, né, com essas preocupações, tratar um pouco dessas preocupações que são mais prementes agora.
17: Com essa mudança extrema que a gente hoje vê a olhos vistos, né? Antigamente ficava se falando, você tinha uma ideia, mas hoje a gente sente, não só vê como sente. O trabalho da Defesa Civil aumentou também?
18: Isso, a gente vem acompanhando, lógico que a gente precisa de séries históricas bem longas, né, pra gente ter uma análise mais robusta, mais profunda, né, sobre isso, mas até a percepção que a gente tem é que os eventos, eles têm acontecido e estão acontecendo com bastante intensidade, e isso causa problemas, né, a gente ao longo dos anos vem tratando com isso, e cada vez que dá uma chuva mais intensa, ventos, tempestades, né, isso causa destelhamentos, causa inundações em várias regiões do Paraná, e para isso a gente vem se preparando também, né? Então, a partir do momento em que esses eventos foram acontecendo, a Defesa Civil do Paraná, ela foi a primeira, por exemplo, a ter um sistema para registro das ocorrências, né? Então, pioneira no Brasil. Uhum. E esse sistema, ao longo do tempo, foi atualizado para receber também e facilitar o trabalho dos municípios para fazer os seus planos de contingência. Então, lá eles conseguem mapear as áreas que normalmente são afetadas, de alagamento, de inundação, de deslizamento, e identificar a estrutura que pode ser utilizada para dar esse atendimento. Então, a gente, com isso, vai se preparando, né? E, lógico, outros investimentos no monitoramento, no alerta, enfim, para a gente trazer mais segurança também em face desses eventos.
17: Capitão, a previsão de um El Niño mais intenso agora no segundo semestre de 2026 já mobiliza a Defesa Civil do Paraná? Ele realmente pode influenciar esse volume de chuva, aumentar o risco de eventos extremos aqui no nosso estado? E a gente sabe também que no último dia 25 de maio foi já realizada uma reunião da Defesa Civil junto à Secretaria de Desenvolvimento Social. O que foi discutido? O que aconteceu nessa reunião em especial?
18: Isso. Então, acho que é importante frisar que o El Niño e a Laninha são eventos naturais. Eles sempre acontecem, tem uma certa recorrência, mas a modulação, né, até a preocupação que o pessoal tem trazido é que uma intensidade um pouco mais forte nesse evento que está se formando agora, as projeções também indicam, né, essa possibilidade de um evento realmente mais forte, mais intenso, e o impacto disso, né? O impacto é global. Mas pra gente, o que importa aqui é que ele traz mais chuvas, mais tempestades, né? Ventos mais fortes. Então, isso, logicamente, são gatilhos para eventos mais intensos, severos, que podem causar problemas para a população. Por isso, a gente fez também essa reunião junto com o pessoal da Secretaria de Desenvolvimento Social e Família para ter esse acompanhamento, esse alinhamento a nível estadual, mas também para apoio aos municípios, né? Os nossos núcleos regionais vão se juntar com os núcleos da Secretaria da Família para dar esse atendimento, já ter toda a preparação. Então, quanto um cuida da questão de abrigo, de verificar as pessoas vulneráveis, né? Identificar melhor essas áreas, o outro também já vai trabalhando com a prefeitura para que os bueiros ali tenham limpeza, né, tenha desassoreamento, né, limpeza de rios, para evitar aqueles problemas que são mais recorrentes. Ou seja, a gente vai atacando dos dois lados ali para que, lógico, no momento de chuva mais intensa, que pode causar esse problema, a gente consiga mitigar esses efeitos, né, os impactos na população sejam menores. E é isso, né, a gente vai tentando trabalhar de forma anterior.
17: Preventiva, né? De alguma forma preventiva. Muita gente, Capitão Vidal, ainda ignora esses alertas climáticos, né? Por que que isso é tão perigoso?
18: Assim, a gente vê que esses desastres, né, esses eventos intensos, eles causam problemas, causam desastre. E é uma necessidade que a gente tem de fazer, de tomar alguma atitude, né? Os órgãos já estão fazendo isso, a gente já tem essa preparação, está investindo em mais radares, em mais estações meteorológicas, pluviométricas, para melhorar essa informação que chega para as pessoas. Mas é lógico, as pessoas também têm que entender que à medida que elas recebem

0: se desloque dali e vá para um abrigo, não é porque a gente quer simplesmente que ela saia, né? É para garantir a segurança.
1: A vida.
0: A vida, né? Lógico, os bens materiais são importantes para a gente ter a nossa vida, mas se a gente perder ela, né, do que adianta ter
1: aquele material?
0: Exato,
1: a prioridade, né, sempre vai ser a vida. Existe um perfil de risco maior em algumas regiões do Paraná? A gente ficou até assustado quando aconteceu em Rio Bonito do Iguaçu e cidades que tem, então, São José dos Pinhais, aqui na região metropolitana de Curitiba, e as pessoas se surpreendem, né? O nosso estado, ele tá nessa rota, ele tem um maior risco?
0: A gente tem, a gente pode falar assim, que nenhum local do estado tá livre de sofrer algum desastre de algum tipo. Nos nossos registros, né, ao longo do tempo, a gente tem pelo menos um problema, né, um desastre registrado em cada um dos 399 municípios do Paraná. Lógico que a gente tem locais que existe uma recorrência maior, que são mais suscetíveis, né? Então, que tem locais próximos de rios, né? A gente vai ali para a região do Iguaçu, né? Próximo de União da Vitória, Rio Negro, né? Então, a gente tem essa preocupação com as inundações lá, a parte da região oeste, né? Então, tem mais ventos, né? Um corredor de vento muito forte. Então, acontecem tempestades, né? Vendavais com maior intensidade naquela região. Esse é o tipo de evento que é recorrente aqui. Granizo também é um dos problemas que a gente tem uma certa recorrência que, por vezes, em outros locais do Brasil, né, mais para o norte, nordeste, a gente não vê.
1: Quais são os erros mais comuns da população, das pessoas, justamente durante esses temporais e durante as enchentes que cada vez estão mais comuns, né, estão aí no nosso cotidiano?
0: Olha, o que a gente vê muito, assim, é o pessoal desconsidera a força daqueles eventos, a importância daqueles eventos, né? Ou, por exemplo, a correnteza que é formada, né, quando as águas começam a subir ali, você não sabe que está embaixo dessas águas, né? A água está turva ali, pode ter um bueiro, pode ter um galho ali que, quando você começa a tentar atravessar, ele prende você, a água sobe e daí você não tem mais o que fazer. Ou tenta atravessar, né, com o carro mesmo, fala assim, ah, não, eu consigo, e tenta passar por aquele local. E a gente vê daí aqueles vídeos, né, das pessoas, né, que tem que subir em cima do carro, tentar chamar ali um serviço de emergência. E a gente sempre torce para que dê tudo certo, né? Mas se a gente puder evitar isso, né, não atravessar aquele local, buscar um local seguro, né, antes de chegar num nível que você não consiga mais sair, que você não consiga mais se proteger. Então, ação preventiva é a chave de tudo.
1: Por isso, seguir esse alerta que é dado com antecedência, com a máxima antecedência possível, né, capitão, é tão importante. Se existe o risco, tem o alerta, vamos se deslocar e aguardar, tomara que não aconteça, né, e se acontecer, as pessoas estão a salvas. Como que a Defesa Civil trabalha junto com o CIMEPAR nesse monitoramento quando a gente fala desses alertas?
0: O CIMEPAR é nosso parceiro de longa data e faz esse acompanhamento, né, 24 horas também da evolução das condições de tempo, e até mais recentemente a gente tem um meteorologista do CIMEPAR que fica no nosso centro de monitoramento, então acompanhando, né, e atualizando os boletins e acompanhando a situação para fazer o envio desses alertas de forma cada vez melhor, né, mais qualificada. E a partir, então, dessa informação, que aquele alerta que chega no celular das pessoas vai ser enviado. Então, com essa troca de informação, com a atualização dos modelos, a partir do momento que a gente vai verificando que determinados tipos de evento e a intensidade com a qual eles acontecem causam um problema específico, a gente vai atualizando também a nossa base de dados, a nossa forma de avaliar isso, para que o alerta, quando chegue para a pessoa, seja no tempo correto, com tempo para ela poder tomar uma ação protetiva e, lógico, já considerando essa possibilidade de causar um evento problemático ou não, né? E para isso a gente também tem vários tipos de alerta diferente. Né? A gente inicia com aquele do cadastro do celular, mas aquele evento mais extremo, a gente tem também o Cell Broadcast, né, o Defesa Civil Alerta, que chega independentemente de qualquer cadastro da pessoa. Então, todo mundo que está naquela região vai receber a informação.
1: Uma dúvida também que as pessoas têm, mesmo sem o cadastro, em qual situação a pessoa recebe esse alerta? Ou não? Precisa estar cadastrado e a orientação é que se cadastre?
0: A nossa orientação é sempre que se cadastre, porque você vai começar a receber as informações muito mais cedo. A partir do momento que a gente já tem no dia, né? Chega o meteorologista, ele faz aquela avaliação do dia, se já tem indicativo de áreas que tem uma maior propensão, a gente já envia um aviso meteorológico, né, por meio dessas mensagens que chega ali para a pessoa, que isso pode se configurar em algum momento ao longo do dia. Então, você já fica mais atento.

0: SMS e WhatsApp.
1: SMS e WhatsApp, né? Então, as duas formas ali são fáceis de fazer, são gratuitas, você pode se cadastrar nos dois, que não tem problema nenhum. É, lembrando, né, também como fazer isso, né? Então, é mandando o CEP por SMS pro número 40199, né? Então, aquela mensagem SMS, né, mais antiga, né? Manda o CEP pro número 40199. E por WhatsApp, é um número com DDD de Brasília, que é o 61 20 34 4611, né? Então 61 20 34 4611, você cadastra esse número no seu celular, interage com ele por meio do WhatsApp, vai mandar um oi ali, ele vai perguntar seu nome de início e vai perguntar o que você quer fazer, se quer se cadastrar para os alertas, e pode ser tanto por CEP como pelo nome da cidade. E isso, então, vão ser duas maneiras de você receber. Eu gosto sempre de falar assim, que enquanto um usa a rede de telefonia, né, o outro usa o Wi-Fi. Às vezes, se você não tem um ou não tem o outro, eles se complementam.
0: Com certeza. Seria interessante ter os dois.
1: E, lógico, daí numa situação que é mais extrema, né, de intensidade maior, né, um evento muito forte que está se formando ali naquela região, e a gente está avaliando que esse impacto pode ser grande, né, para a região, a gente envia o alerta pelo Cell Broadcast. E daí, como é que acontece? É definida uma área desse alerta, e todo mundo que está nessa área, né, e esteja conectado nas torres de telefonia, vai receber o alerta. É aquele que surge na frente de tudo, né? Então, no celular e até nos casos mais extremos, faz aquele bip, né? Faz barulho. Até alguns relatos, né, do pessoal que tá junto, né, em algum lugar, né, todos os celulares começam a
0: apitar junto. Mas é importante, né, criar um alerta geral ali e o pessoal se mobiliza. O importante também é saber como as pessoas vão agir nesse momento. Claro, okay. Assusta de início, mas isso é um alerta que já vem anterior ao evento, né? Claro, é o máximo que vocês conseguem avisar com antecedência. Recebeu, tá num grupo, o Cell Broadcast alertou. O que a população deve fazer? O que aquele grupo que recebeu deve fazer de imediato?
1: A orientação imediata é sempre buscar um local seguro para você ficar. Então, prestar atenção ali no qual é o tipo de alerta, né? Se é chuva mais intensa, se é tempestade, né? Então, tempestade normalmente é associada com ventos, né? Vendavais que podem acontecer. Normalmente, o local mais seguro é uma edificação, né? Mas se você também não está nesse local, tentar se precaver, ir para um local que tem um abrigo maior, uma pessoa que tá andando na rua, né? Será que eu posso ter um local que eu tô mais abrigado, tô menos suscetível de ser atingido por alguma coisa, né? Ou sofrer com um vento muito forte. Ventos podem fazer com que galhos de árvores caiam, que placas voem, né? Então, se você está muito próximo desses locais, né, ir para um local que não esteja tão suscetível a isso, e mesmo, né, a pessoa que está de moto, né?
0: Também.
1: parar ali, ver um local mais adequado para passar e não ficar tão exposto a essas situações. Essa é a orientação.
0: É sempre procurar um abrigo seguro mais próximo. Isso. E não ter pânico também, né, capitão? Porque não, o pânico, nesses momentos, ele atrapalha e muito, né?
1: Como você falou, a gente tenta enviar esse alerta com a maior brevidade possível, mas lógico, como ele é um alerta que se baseia numa situação que está se formando, né, essa antecedência ela não é tão grande, né, muitas vezes, né? Então, tem situações que a gente consegue avisar com meia hora, 20 minutos de antecedência. Então, recebendo essa informação, já buscar tomar essas ações preventivas, buscar um local seguro e, como você disse, né, não é para entrar em pânico.
0: É difícil, mas a gente tem que ser treinado para isso. Falar em treinamento, há poucos dias também houve um simulado na cidade de Antonina, aqui no litoral paranaense, que fez um treino para a população numa situação de inundação. Foi isso, né, capitão Vidal? Eu queria saber como que funcionam esses simulados, como que os locais são escolhidos e como que a Defesa Civil percebe também o retorno dessa população que participa, como que é o feedback desses moradores.
1: Então, essa é uma ação que os municípios eles precisam desenvolver, né, a partir dos seus planejamentos de contingência. Então, quando eles fazem esse plano de contingência, eles mapeiam as áreas que podem ser atingidas e a gente dá esse suporte também para como eles podem planejar esses exercícios, né, como é que eles podem fazer isso. E no caso ali, né, esse que ocorreu em Antonina, a gente foi numa área mais suscetível a inundações, próximo da área de mangue também, então suscetível da elevação das marés. Então, quando chove muito, mas a maré também está alta, isso potencializa o problema ali na região. E é preciso a gente compreender, né, as equipes da prefeitura se prepararem para saber como que vai ser essa mobilização, essa população, elas, se elas tiverem que sair desse local, para onde que elas vão? Como que a gente vai estruturar essa para receber essas pessoas no abrigo? O que, que elas vão precisar? Elas vão precisar de comida? Uhum. Vão precisar de água? Precisar passar mais tempo naquele local? A gente vai precisar de colchão, talvez, para essas pessoas dormirem, né? Se for necessário. Qual é essa mobilização que é necessária? E também para a população também saber que atitude que elas tomam, onde que é o local de encontro, como que para onde elas vão ser levadas ou não, para a gente realmente não ter esse pânico, saber a melhor atitude a ser tomada. E ali mesmo, normalmente nesses exercícios, né, quando a gente reúne as pessoas, tem uma conversa também, passando essas informações. Né? E o que a gente tem realmente recebido da população é isso. Fala assim, eu não sabia como, né, proceder, e que é muito importante a gente ter essa informação, claro. Conhecer as pessoas, conhecer as equipes que vão estar atuando ali, e que isso traz mais segurança para elas.
0: Algo que chama muito a atenção também quando a gente acompanha esse monitoramento é alerta amarelo, alerta laranja, alerta vermelho. Quando chega o laranja, a gente é justamente aquilo, atenção. Mas o que que significa, qual que é a diferença entre esses alertas, Capitão Vidal?
1: Esses alertas, eles são um escalonamento. Então, lógico, né, que se é um alerta amarelo, né, o laranja que vem é um pouquinho mais severo, né, o vermelho que tem um pouquinho mais severo. No nosso caso, né, porque daí também acho que algo para se explicar para as pessoas é que muitas vezes se confunde o que é o alerta do IMET, né, do INPE, né, que é um período maior, mais longo de tempo. Então, lógico, né, eles também classificam nessas cores, mas é uma probabilidade de um dia, normalmente. Uma determinada quantidade de chuva pode cair naquela região, mas é uma coisa mais abrangente, que não define o local especificamente. E daí, no nosso caso, a gente já faz um acompanhamento mais ao longo do dia, né, verificando como essas tempestades estão realmente se formando. O amarelo ali, daí, então, o que seria? Seria um nível de observação, né? Vai ter essa atenção, como que isso vai evoluir ao longo do dia, então, para eu ficar atento, ficar esperto ali, para necessidade, talvez, de tomar alguma ação protetiva, né? Para me proteger. Quando a gente vai já pro laranja, a gente tem um nível de atenção, porque tem uma situação que está mais iminente, uma situação um pouco mais intensa que pode causar algum problema. Então, pode ser que se começar a chover forte, ter ventos fortes ali, eu precise tomar aquela ação. E por fim, né, o alerta vermelho ali é tome uma ação protetiva. Busque um local seguro, né, porque nas próximas horas, nos próximos minutos, talvez eu tenha um evento mais intenso que pode causar um problema, então não fique exposto. Né?
0: A gente tem também notícias que trazem um investimento maior em tecnologia. Como a tecnologia IA, que é um assunto tão falado, tem colaborado também com o trabalho da Defesa Civil, o CIMEPAR, que é parceria também. Como que essa tecnologia tem conseguido também ajudar a salvar vidas?
1: A tecnologia, ela está na base de tudo, essa melhoria que a gente consegue ter de informações. Tanto de usar um radar mais tecnológico, melhor, né, que consiga captar essas informações, os pluviômetros, estações meteorológicas, mas também até mesmo inteligência artificial. A gente conseguir processar essas informações de forma mais rápida, e a gente começa a fazer um cruzamento de dados, então, da quantidade de chuva, de quantidade de ventos, né, que levou a uma determinada situação. Isso já atualiza parâmetro para que a gente possa, numa próxima vez, enviar esse alerta com uma antecedência maior, fazer essa regulação, e com certeza isso traz muito mais qualidade para esse serviço que a gente presta para a população. Esse alerta vai vir uma qualidade melhor, exatamente para que a gente consiga alcançar, né, quem está nos ouvindo aqui, que no momento que receber esse alerta, né, dê a devida atenção, né, e a gente consiga ter o menor impacto possível.
0: Eu acabei de acessar aqui o site, né, da defesacivil.pr.gov.br, e é impressionante quanta informação importante tem aqui para a população, para os municípios, inclusive assim, tutorial para aplicativos, né, os podcasts, o portfólio, né? Então é muito importante que as pessoas tenham o costume de visitar, né? Tem lá como você, para o cidadão, por exemplo, como cadastrar e receber esses alertas, um vídeo de como agir em inundações e alagamentos, uhum. Quer dizer, é um site que traz realmente o necessário para conseguir enfrentar, né, esses eventos climáticos, infelizmente cada vez mais comuns e mais frequentes. Sempre existiram, né, capitão?
1: Sim.
0: Mas agora a gente percebe eles com muito mais facilidade. Gostaria que o senhor deixasse um recado para todo o estado do Paraná e agradecer imensamente a presença da Defesa Civil, todo o nosso respeito, nosso carinho por esse trabalho tão importante, tão bonito que vocês realizam.
1: Não, muito obrigado, né? E deixo, né, a minha saudação também a todos que estão nos ouvindo. A Defesa Civil, ela tem investido sempre nisso, né? E o nosso trabalho é de trazer mais segurança para a população. A gente continua tendo todo esse trabalho para dar mais qualidade cada vez mais para esse serviço, para esses alertas que são enviados, para o acompanhamento dos municípios, né? Então é uma gama muito grande de ações que são realizadas, né? Fica o nosso abraço e lembrem, né, que Defesa Civil somos todos nós, então cada um de nós tem uma parte nisso também, e se cada um fizer, né, tomar ações protetivas, a gente vai conseguir um resultado muito melhor no final.
0: Capitão Vidal, muito obrigada, estendo nosso carinho, nossa admiração a toda a equipe da Defesa Civil, parcerias também, e estaremos juntos sempre com o rádio, com as notícias que mais importam, colaborando de certa forma para que esse trabalho aconteça da melhor maneira. Muito obrigada.
1: Muito obrigado.
2: 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A campanha estadual de prevenção e combate a incêndios florestais foi lançada reunindo órgãos públicos, unidades ambientais e representantes do setor produtivo. A ação busca conscientizar a população sobre os riscos das queimadas, especialmente entre maio e outubro, período de estiagem em que as condições climáticas favorecem também a propagação do fogo. Cerca de 90% dos incêndios têm origem em ações humanas. Somente no ano passado, o Paraná registrou mais de 17 mil ocorrências, sendo mais de 9 mil relacionadas à queima de vegetação. E avança a obra de ampliação da capacidade e restauração das rodovias PR-180 e PR-281 entre Francisco Beltrão e Dois Vizinhos, no sudoeste do Paraná. O trecho de quase 41 quilômetros vai receber 8 segmentos de terceiras faixas, somando 9,1 quilômetros para aumentar a segurança e facilitar ultrapassagens em áreas de subida. Além das novas faixas, a obra inclui também o alargamento da pista, implantação de acostamentos, melhorias no sistema de drenagem e restauração completa do pavimento. Um grande abraço para você, uma ótima sexta-feira, um bom final de semana e até segunda. De Curitiba, Mauro Conte, com informações da Rede AERP. 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
3: A administração pública deve exigir dos licitantes apenas os documentos e comprovações previstos no edital. A inclusão de novas exigências durante sessão pública pode resultar na desclassificação indevida de propostas. A prática viola a lei de licitações e contratos. O entendimento foi reforçado pelo Tribunal de Contas do Estado ao emitir recomendação a Marumbi. O TCE julgou parcialmente procedente representação da lei de licitações. A representante apontou irregularidades no pregão eletrônico lançado por Marumbi para a compra de escavadeira. O valor total é de aproximadamente R$1 milhão. Omar Nasser, do Tribunal de Contas do Estado do Paraná. O Tribunal de Contas do Estado emitiu 19 recomendações a 6 municípios. O objetivo é orientá-los a aprimorar a gestão da atenção básica em saúde à população. Foram atingidos pelas medidas Almirante Tamandaré, Arapongas, Campo Mourão, Paranaguá, Paranavaí e Umuarama. As auditorias na área tiveram foco no monitoramento da taxa de resolutividade. Foram identificadas oportunidades de melhoria em relação à aferição, estabelecimento de metas e acompanhamento de indicadores, entre outros aspectos. Omar Nasser, do Tribunal de Contas do Estado do Paraná. Uma delegação do Tribunal de Contas do Espírito Santo visitou no último dia 18 de junho a sede da Corte de Contas do Paraná. o grupo veio conhecer projetos em desenvolvimento na corte considerados boas práticas, especialmente na área da fiscalização. Além de reuniões com diretores e coordenadores, a equipe foi recebida pelo presidente, conselheiro Ivens Linhares. Ele destacou a importância do intercâmbio entre os tribunais como forma de aprimorar a análise dos gastos públicos. Omar Nasser, do Tribunal de Contas do Estado do Paraná. Tomada de contas extraordinária instaurada pelo Tribunal de Contas do Estado identificou irregularidades relevantes nos estudos que antecederam o pregão eletrônico lançado pela Secretaria de Estado da Fazenda. O certame resultou em contrato com a empresa TRDT Brasil Tecnologia. O objeto é a aquisição de soluções de TI para aplicação no Programa de Modernização da Gestão Fiscal do Paraná. Entre as falhas identificadas, indícios de direcionamento do pregão. Como consequência, o TCE expediu determinações e recomendações a serem cumpridas pela Secretaria da Fazenda e pela Receita Estadual. Omar Nasser, do Tribunal de Contas do Estado do Paraná.
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5: Guarapuava inaugurou o Coworking Municipal do Guará Hub, espaço voltado à inovação, tecnologia e empreendedorismo. O espaço é gratuito e pode ser usado por estudantes, professores, pesquisadores, empreendedores, startups e pela comunidade em geral. O atendimento é de segunda a sexta-feira, das 8 da manhã às 5 da tarde, com reserva antecipada. O governo do Paraná está ampliando o uso da metodologia BIM na infraestrutura de transportes. A tecnologia, diferente dos desenhos tradicionais em duas dimensões, funciona como uma base inteligente em 3D, reunindo informações de projeto, cronograma e estimativa de custos. Na prática, ele permite prever interferências antes do início das obras, reduzir riscos de atrasos e evitar aditivos contratuais. A metodologia já aparece em projetos como a restauração em whitetopping de 54 quilômetros da PRC-280, as modernizações dos lotes 1 e 2 da PR-463 e a duplicação da PR-317 em Campo Mourão. Repórter Flávia Consoli.
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5: A campanha de atualização de rebanhos da ADAPAR entrou na reta final no Paraná. O prazo termina no dia 30 de junho e até agora 67% das explorações agropecuárias do estado já estão com cadastro atualizado. Todos os produtores e proprietários de animais de produção devem informar os dados à ADAPAR, sejam rebanhos de corte, leite, postura, comércio ou subsistência. Quem não fizer a atualização pode ser autuado, multado e ficar impedido de emitir a Guia de Trânsito Animal, documento obrigatório para movimentação de animais, ovos férteis e embrionados. Segundo a ADAPAR, a atualização é essencial para o controle sanitário, o rastreamento dos rebanhos e a prevenção de doenças que podem afetar produtores, consumidores e o acesso do Paraná a mercados internacionais. O chefe do Departamento de Saúde Animal da ADAPAR, Rafael Gonçalves Dias, reforça a importância da adesão dos produtores.
6: Essa atualização dos cadastros nesse momento é importante para que a ADAPAR possa fazer as políticas públicas para vigilância e prevenção das principais doenças que estão ocorrendo no mundo e aqui no Brasil também. Então é importante a gente saber onde que os animais estão e como eles estão distribuídos aqui no estado do Paraná, para que a gente possa trabalhar de maneira preventiva com relação às principais doenças aí de programa, de circulação no mundo, que possam causar algum impacto tanto na saúde pública quanto econômica aqui no estado do Paraná. Entre elas, a febre aftosa, a peste suína clássica africana e a própria influenza aviária.
5: A atualização pode ser feita pelo site da ADAPAR, pelo aplicativo Paraná Agro ou presencialmente nos escritórios da agência, sindicatos rurais e unidades municipais de atendimento. Repórter Flávia Consoli. A Secretaria de Estado da Saúde alerta a população para a chegada de uma onda de frio que deve derrubar as temperaturas em todas as regiões do Paraná nos próximos dias. Segundo as previsões meteorológicas, as mínimas podem ficar abaixo dos 10 graus em grande parte do estado, com máximas também mais baixas por vários dias seguidos. Com o frio rigoroso, aumenta também o risco de agravamento de doenças comuns nesta época do ano, como pneumonias, bronquites, crises de asma e outras infecções respiratórias. O secretário de Estado da Saúde, César Neves, reforça a importância da vacinação contra a gripe e a Covid-19, especialmente para os grupos prioritários.
7: Estamos já com baixas temperaturas, o inverno se aproximando e nós precisamos mais do que nunca sensibilizar as mentes e os corações para tomar a vacina da gripe. Lembrando que, uma vez vacinado, o meu corpo demora em média 2 semanas para estar com a imunidade plena. Vamos vacinar, vamos alcançar a totalidade dos grupos prioritários para evitar superlotação de pronto atendimentos, UPAs e hospitais.
5: Entre as orientações estão usar roupas adequadas, manter boa hidratação e alimentação equilibrada, priorizar bebidas quentes e refeições como sopas e caldos, evitar o consumo excessivo de álcool, higienizar as mãos com frequência e manter o acompanhamento de doenças crônicas. A secretaria também orienta a procurar atendimento médico em caso de dificuldade para respirar, dor no peito, febre persistente, confusão mental, tremores intensos, sonolência excessiva ou fala arrastada. A vacinação é especialmente recomendada para crianças de 6 meses a menores de 6 anos, idosos e gestantes. Repórter Flávia Consoli.
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2: O Paraná Clube lançou uma nova camisa azul inspirada no tetracampeonato da Seleção Brasileira de 1994. O primeiro lote com 650 peças esgotou em poucas horas na loja da sede da Kennedy. Novas unidades devem ser disponibilizadas nas próximas semanas conforme reposição do material. A camisa custa R$ 259 e o torcedor também poderá personalizar o uniforme com o número 11 em homenagem a Romário, destaque do Brasil na Copa de 94. E faltando no mês para a volta aos jogos, o Atlético já iniciou a preparação para a retomada do Campeonato Brasileiro. Os atletas fizeram uma semana de treinos online e exercícios individuais supervisionados pela comissão técnica do clube. A apresentação presencial no CT do Caju está marcada para esta segunda-feira, 22 de junho. O primeiro compromisso oficial do Furacão após a pausa da Copa será contra o São Paulo fora de casa no dia 22 ou 23 de julho pela 19ª rodada do Brasileirão. Grande abraço para você, uma ótima segunda-feira. E até amanhã, de Curitiba, Mauro Conte, com informações da Rede AERP.
4: 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Fala, doutor.
5: Hoje o assunto é cardiopatia congênita, uma alteração na estrutura do coração que aparece ainda na formação do bebê e que exige atenção desde o pré-natal. No Brasil, cerca de 30 mil crianças nascem todos os anos com algum tipo de cardiopatia congênita. E o diagnóstico precoce pode fazer toda a diferença no tratamento e na qualidade de vida desses pacientes. Quem explica os sinais de alerta, exames importantes e os cuidados necessário é a doutora Cristiane Binotto, chefe do Serviço de Cardiologia Clínica do Hospital Pequeno Príncipe. Doutora, o que é a cardiopatia congênita e quais os pontos de atenção em bebês recém-nascidos e na primeira infância?
8: É um defeito estrutural do coração. Então, pode significar uma alteração numa válvula, pode significar um defeito no septo atrial, um defeito no septo ventricular, uma alteração das válvulas, da posição das válvulas. No período neonatal, nos recém-nascidos, a gente tem que estar sempre atento. Primeiro é a cianose central. Cianose central é quando você vê a criança com o lábiozinho roxo, os dedos unguiais, os mãos, pés roxo. né? E na maternidade, isso é o primeiro sinal de alerta, quando você vai fazer o teste do coraçãozinho, né, no momento da alta, e você identifica que a saturação está abaixo de 95%. Então, você tem que investigar uma cardiopatia congênita. Nas crianças que passaram esse período neonatal imediato, daí a gente tem que pensar nas cardiopatias que vão fazer mistura de sangue, né? Então, além da cianose, são aquelas crianças que vão ter cansaço, falta de ar, não conseguem mamar de forma adequada, não ganham peso, né? E daí a gente tem outros sinais e sintomas de acordo com cada cardiopatia. Se ela for acianótica, ou se ela for cianótica, ou se ela for uma cardiopatia de misturas de sangue, então a gente vai ter a sintomatologia dependendo de cada uma delas.
5: Sobre o diagnóstico, como ele é feito?
8: Na realidade, o diagnóstico da cardiopatia, ele poderia ser suspeitado já no ecocardiograma, no eco obstétrico morfológico, né? De primeiro e de segundo trimestre. O de primeiro trimestre, o coração ainda é muito pequenininho, mas se pode ver, às vezes, insuficiência na válvula tricúspide, que pode sugerir algum defeito maior. No obstétrico de segundo, a morfológica obstétrica de segundo trimestre é que identificaria uma possível cardiopatia. Mas a gente confirma o diagnóstico através do ecocardiograma fetal, que é um exame que já foi feito, antigamente era um rastreio, hoje em dia já foi liberado para todos os gestantes, né? E ele deve ser realizado entre 24 e 28 semanas de gestação. E daí a gente consegue afastar e determinar qual cardiopatia tem risco, né, de descompensar logo depois que nasce, e que a gente precise de terapia intensiva, de medicações específicas para tratar logo no período neonatal imediato.
9: Esse diagnóstico ainda na gestação melhora a taxa de sobrevida dos pacientes?
8: Com certeza. Principalmente naqueles casos que a gente tem que é a transposição dos grandes vasos da base. Transposição é quando você tem a aorta saindo do lado direito e acumulando do lado esquerdo. Então, o nosso coração vai trabalhar em paralelo e a criança tem um risco de óbito muito grande. Essa foi uma das primeiras cardiopatias congênitas que o diagnóstico intraútero mostrou realmente uma melhora na sobrevida, no prognóstico desses pacientes quando feito o diagnóstico intraútero. Então, é fundamental, principalmente nessa doença, mas assim, todas as outras, que a gente chama cardiopatias ductodependentes, aquelas que precisam do canal arterial depois que a criança nascer. E elas precisam ir para a UTI neonatal, colocam prostaglandina até a gente conseguir transferir. E isso já melhora a expectativa de vida deles.
9: A cardiopatia ainda é considerada uma das maiores causas de morte em bebês até hoje?
8: Infelizmente é. Por isso que, assim, sempre a gente procura, né, investir em ecomorfológico, em ecocardiograma fetal, para você ter uma condição, né, de você conseguir estabilizar esse paciente antes, né, acompanhar durante o período fetal, ver como é que está evoluindo a cardiopatia e programar o parto, né? Então, a gente consegue transferir a gestante, aquela gestante que é lá do interior, né, que tem uma transposição, que precisa nascer em Curitiba, né, a gente consegue transferir e já fazer o atendimento no local adequado. Porque o transporte para esses recém-nascidos com cardiopatia congênita é muito difícil e muito grave.
5: Doutora, em quais situações há indicação de cirurgia?
8: Cirurgias indicadas principalmente naquelas cardiopatias que a gente chama cianóticas, né? Que tem um fluxo sistêmico diminuído ou um fluxo pulmonar diminuído. Essas são as mais graves ou que tem a mistura de sangue, né? Como é o truncus arteriosus, que é uma doença também que faz cianose central. Então, essas são as cardiopatias que a gente precisa, obrigatoriamente, elas vão precisar de um ou dois procedimentos já no primeiro ano de vida. Já aquelas cardiopatias que a gente chama menos, não que sejam menos graves, mas assim, que tem, a gente consegue aguardar um pouquinho mais, que são as comunicações interarteriais, as comunicações interventriculares, a persistência do canal arterial. Essas são cardiopatias que às vezes a gente consegue operar em segundo, terceiro ano de vida, dependendo do tamanho do defeito, do tamanho do problema cardíaco, né? Mas as cardiopatias cianóticas, elas precisam de uma ou duas abordagens já no primeiro ano de vida.
9: E as cardiopatias que não precisam de cirurgia, qual que é geralmente o tratamento, o acompanhamento?
8: Então agora, daí nós temos algumas cardiopatias congênitas, que é estenose de válvula pulmonar, ou estenose de válvula aórtica, que nós conseguimos fazer a dilatação dessas válvulas pelo estudo hemodinâmico, por cateterismo, né? Ou então a gente consegue colocar estente, por exemplo, eu tenho uma cardiopatia ducto dependente daquele canal arterial, eu consigo colocar um estente naquele canal arterial para evitar um procedimento cirúrgico. Então tem alguns procedimentos que a gente consegue fazer por estudo hemodinâmico, né? E outros por procedimento cirúrgico.
9: E aí tem acompanhamento com medicação também?
8: Sim. A maior parte desses pacientes fazem uso de medicações, né, para ajudar na contratilidade do coração, para diminuir, né, ou a força que o coração precisa fazer, de uma forma mais fácil de entender, né, diurético. Então, normalmente eles fazem isso. Normalmente eles fazem uso, né, de no mínimo 2-3 medicações durante o período do primeiro ano de vida.
9: E aí, pro resto da vida, pode ser que também precise continuar.
8: Pode ser que precise continuar, mas algumas vezes pode ser que essas medicações ao longo dos anos que as crianças vão estabilizando, a gente consegue reduzir ou às vezes tirar todas as medicações.
9: E tem casos que precisa ir para fila de transplante?
8: Felizmente a gente tem as cardiopatias congênitas, aquelas que são univentriculares, que a gente fala, né? Que são, a gente vai ter um ventrículo só dominante que trabalha. Algumas vezes elas entram em falência ao longo da vida, né? Ao longo dos primeiros 7-8 anos de vida, e eles precisam entrar em lista de transplante. E nós temos as miocardiopatias, né? Que são as doenças que a gente chama adquiridas, que são aquelas doenças do músculo do coração. Ela não tem nenhuma lesão estrutural. Ele não tem lesão de válvula, não tem nenhum buraquinho, não tem nada, mas ele tem uma alteração no músculo, na contração do coração. Essas são piores, é aquela brincadeira que a gente sempre diz que quem vê cara não vê coração, né? Então é aquelas crianças que às vezes você olha, estão super bem visualmente, mas o coração não está batendo quase nada. Essas crianças têm que entrar em lista de transplante.
5: Para finalizar, qual é o principal desafio da saúde para esses pacientes infantis com cardiopatia congênita?
8: Hoje em dia, o desafio maior é a gente conseguir prestar assistência adequada para todas as pessoas que precisam, para todas as crianças que precisam. Nós não temos especialistas suficientes em cidades menores, em locais afastados. Então, muitas vezes, essas crianças chegam muito tarde com um diagnóstico que poderia ter sido feito precocemente e tratado de forma adequada. E nós não temos equipe cirúrgica com terapia intensiva pós-operatória que possa dar um bom resultado no procedimento cirúrgico e no pós-operatório. Então, o Pequeno Príncipe hoje, assim, uma UTI cardiológica específica para cardiologia, com todos os profissionais trabalhando cardiologistas, faz toda a diferença na evolução desses pacientes, né? E equipes que fazem todos os procedimentos cirúrgicos, porque a gente tem vários centros espalhados, né, no Brasil, mas que fazem pequenas cirurgias, né, de baixa complexidade, ou aquilo que a gente chama RACS 1 ou 2, que não resolve. A maior parte dos nossos recém-nascidos são aqueles cardiopatias complexas, que a gente chama RACS 5, 6, que é aquela cardiopatia mais grave de todas. E tem poucos centros especializados para fazer esse tipo de tratamento. E esses são pacientes que ficam mais tempo dentro do UTI. Então a gente precisava de mais leitos, mais verba, né, mais ajuda para a gente conseguir dar uma assistência maior.
4: Fala, doutor! Serviços. O Hospital Municipal Padre Germano Lauch, em Foz do Iguaçu, está com inscrições abertas para um processo seletivo simplificado. As vagas são para 9 funções, entre elas assistente administrativo, almoxarife, psicólogo, maqueiro, técnico em informática e terapeuta ocupacional. As inscrições devem ser feitas exclusivamente pela internet até o dia 23 deste mês de junho. O edital completo, com os requisitos e orientações para participação, está disponível na área de concursos do site da Fundação Municipal de Saúde de Foz do Iguaçu, responsável pela gestão do hospital. E a vacinação contra a gripe será liberada para toda a população de Maringá a partir do dia 29 deste mês de junho. Até lá, a campanha segue voltada aos grupos prioritários como idosos, crianças, gestantes e profissionais da saúde. A cobertura vacinal no município está acima da média do Paraná, mas ainda longe da meta de 90% estabelecida pelo Ministério da Saúde. A Secretaria Municipal de Saúde reforça que a imunização ajuda a reduzir internações e casos graves de doenças respiratórias, especialmente durante o inverno. As doses estarão disponíveis nas unidades básicas de saúde e na sala de vacina do município. Repórter Jomar Valença.
3: Irati recebeu, na última sexta-feira, dia 19 de junho, um ciclo de oficinas. A iniciativa é do Tribunal de Contas do Estado, por meio da sua Escola de Gestão Pública. As capacitações são voltadas à revisão dos questionários dos programas de avaliação de contas municipais de governo, o PROGOV, e das contas do Poder Legislativo Municipal, o PROLEGES. Até o final de agosto, 10 cidades receberão as equipes do TCE. Omar Nasser, do Tribunal de Contas do Estado do Paraná.
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Bom dia, bom dia, bom dia. Boa terça-feira. Tô na área te acompanhando, sou Silvia Sprenger. Abrindo os meus trabalhos de hoje com boa música sempre. E olha aí o mestre Bob Marley chegando, Three Little Birds.

0: Mundo Livre, sua atitude sonora, The Police, Roxanne e ainda Van Morrison com Brown Eyed Girl. Nosso Mundo Livre Flow tá chegando. Você sabe bem, né? A primeira edição aí do dia, né? Da terça-feira, chega cedinho por aqui, sempre com 10 sons na sequência. O que você não sabe ainda, mas eu vou te contar agora, é que a gente vai abrir essa edição com Beatles.
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0: Mundo Livre, sua atitude sonora, Soft Cell, Container Love. E agora aqui no Flow, Green Day.
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0: Mundo Livre, sua atitude sonora, Aerosmith com Young Blood, Wild Woman. E ainda, sim, o Paul McCartney mandou aí pra gente Ebony and Ivory. Nosso Mundo Livre Flow volta ainda hoje, viu? Temos mais edições, sempre trazendo 10 sons na sequência pra você. E já já tem o Mundo News. Música boa, sim, muita música boa. Informação na medida certa pra você. Bom dia, boa terça-feira.
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9: Salve, salve galera da Mundo! Ótima manhã aí pra você. Começa o dia ligado, ligada, sintonizada aqui na programação de Atitude. E aí, tá tudo certo com você? Espero que sim, viu? Muito prazer do lado de cá agora comigo, Rosana Baio. E chego pra te fazer companhia nesta manhã aí de terça-feira, hoje dia 23 de junho de 2026. Estamos vivendo aí pleno inverno brasileiro, marcando agora 11 graus na cidade de Canção. Logo mais, claro que eu trago pra vocês a previsão do tempo completa. Ainda teremos também notícias e muita música. Bom, nesta edição do Mundo News, nós vamos falar sobre turismo. Movimento aéreo doméstico cresce 2% em um ano aqui no Brasil. Também vamos falar sobre cultura. Atenção aí a galera de Sarandi, da região, hein? Tá chegando aí o Festival de Música de Sarandi. E também vamos falar que Trump assinou um decreto para construir um computador quântico até 2028 e quer proteger aí o governo de ataques. Bom, isso e muito mais eu te conto por aqui hoje no Mundo News. É óbvio que eu conto com você, para que juntos a gente comece muito bem mais uma edição desse programa, combinado? Para isso, claro que você já pode começar enviando sua mensagem, seu alô, compartilhando sua foto, seu bom dia, sua sugestão musical, interagindo com a gente aí pelo nosso WhatsApp, que é o 991442925, combinado? Então tá bom, tô te esperando, tá? E para hoje? Bom, para hoje eu te digo o seguinte, você já se exercitou essa semana? Se ainda não, repense, porque treinar não é sobre ter um corpo bonito. É sobre não ter um corpo doente. 7h01. Excelente manhã de terça-feira pra você, viu? Mundo News tá no ar.

0: do Livre FM, sua atitude sonora, som de Jota Quest com Tim Maia sendo farol. Antes falou também Josh Stone com Super Duper Love. O som de Stereo MCs com Connected. Comecei muito bem o programa com Ramones, I Wanna Be Your Boyfriend. São 7 horas e 16 minutos. Já quero desejar pra você uma excelente manhã de terça-feira. Pra você que começa esse dia 23 de junho ligado, ligada aqui na programação da Mundo Livre. Vamos já saber, né, minha gente, como é que fica a previsão do tempo pra hoje, segundo o SMEPAR? Bom, a partir desta terça-feira, uma massa de ar com características polares avança sobre o nosso estado, trazendo um ar mais seco e condições de estabilidade na maioria das regiões. O vento contribui para um dia mais gelado, com sensação térmica mais baixa do que os valores medidos nos termômetros. E aqui para Maringá, né? Como é que vai ficar aí a nossa manhã de terça-feira? Vamos perguntar pro nosso galinho, o Nelson? E aí, Nelson? Bom, tô vendo aqui, ó, que hoje o nosso galinho tá acinzentado. Isso significa que o sol aparece entre muitas nuvens durante o dia, com períodos de céu nublado. Não há previsões de chuva aí, mas o frio continua marcando presença. Inclusive, a máxima prevista para hoje é de apenas 14 graus. Muito obrigada, viu, Nelson? 7 horas e 17 minutos. Deixa eu aproveitar para mandar abraços aqui pra galera que tá na sintonia. Quero mandar um abração, ó, pra Jennifer, pro João Miguel e pro Ronaldo, que estão me levando de carona. Valeu, gente! Mais abraços aqui pro Ricardo e o Mineto também na sintonia. O Erivelto e a Helena também me enviaram uma foto super legal, valeu. Quero mandar um abraço aqui também pra Mari. A Mari, inclusive, que tá aqui reclamando do frio, falando: "Rô, que frio que é esse?" Calma, minha filha. Calma que ainda vai piorar essa semana, tá, Mari? E eu quero mandar também um abraço aqui pro Renan e pra Emily e pra pequena Heleninha, a Helena Rocha, que também tá por aqui. Galerinha do bem, né? Já sintonizada aqui no Mundo News, que maravilha. Gente, excepcionalmente hoje nós não teremos enquete, porque a minha voz não acordou nada legal hoje, tá? Mas tô aqui, firme e forte. Seguimos juntos com muitas informações e também com presentes, claro, porque não tem enquete, mas tem a cumbuca, tá? E tá valendo hoje aqui uma deliciosa pizza GG, 12 pedaços, mais um refri de 2 litros, pra você curtir na companhia de quem tanto gosta. Tá, Roma, como é que faz pra participar? Você vai fazer o seguinte, você vai enviar a hashtag Eu Quero Pizza, mais seu nome completo pro 991442925, entendeu? Então hoje não vai rolar enquete, porque infelizmente eu não acordei com a garganta legal, mas aí você vai enviar aí, ó, hashtag Eu Quero Pizza, mais nome completo pro nosso WhatsApp. Valendo, boa sorte.
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2: GWM lança toda a linha Haval H6 híbrido flex e isso mostra um novo momento do mercado brasileiro. Eu sou Matheus Afonso, da Eletricar BR, e agora os carros que sempre foram híbridos, 1.5 turbo mais elétrico, também usam etanol. E o movimento veio tanto para o híbrido do tipo HEV, que é aquele que você não precisa carregar na tomada, ele tem um sistema auto-recarregável, como para os híbridos plug-in, que com baterias maiores rodam mais parecido com carro elétrico, só que ainda assim o sistema combustão agora tem combustão de etanol. 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

0: do Livre FM, sua atitude sonora de Roots, com The Seed, Ansalou, também Cidade Negra, com Querem Meu Sangue. São 7 horas e 31 minutos e você está começando muito bem a sua manhã de terça-feira, muito bem informado, muito bem informada, ouvindo aqui o Mundo News. A movimentação de passageiros em voos domésticos no Brasil bateu recorde para o mês de maio. Segundo dados da Agência Nacional de Aviação Civil, foram transportados 8 milhões e 310 mil passageiros no período, um crescimento de 2% em comparação com maio do ano passado. É o maior volume já registrado para o mês desde o início dessa série histórica, de 2000. No acumulado dos 5 primeiros meses de 2026, cerca de 42 milhões de passageiros viajaram em voos domésticos pelo país, uma alta de 6% em relação ao mesmo período do ano passado. O levantamento também mostra um avanço nas viagens internacionais, que cresceram 10% no ano, chegando aí a 12 milhões e 800 mil passageiros. Para o Ministério do Turismo, os números refletem o fortalecimento do setor e o aumento da procura por viagens dentro do Brasil.
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7: Fala pessoal, tudo bem? Vocês sabiam que um dos pontos mais movimentados do comércio de Maringá é a esquina da Avenida Brasil com a Duque de Caxias? Mas isso não é de hoje. Isso data lá do final da década de 1940. Bem em frente, onde fica atualmente a Praça Napoleão Moreira da Silva, ficava a rodoviária de Maringá. E do outro lado, ali bem na esquina mesmo, ficava a Casas Pernambucanas, que foi inaugurada no local em 1948. Ao lado da Casas Pernambucanas tinha a Relojoaria Bozo, o Bar Central e a primeira estrutura do Cine Maringá. E como resultado, essa era uma esquina muitíssimo movimentada. Isso segue, claro, até os dias atuais. Se você quer saber mais sobre essa ou outras histórias de nosso passado, é só nos procurar nas redes sociais. É no Maringá Histórica. A história em tudo que vemos. Um abraço e até a próxima.
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0: Mundo Livre FM, sua atitude sonora. Cake com Never Dare, embalando muito bem a nossa manhã aí de terça-feira. São 7 horas e 54 minutos. Vai mandando a sua mensagem, interagindo com a gente, participando. Não esquece que tá valendo aqui uma pizza GG, hein? 12 pedaços pra você aproveitar na companhia de quem tanto gosta, com direito a um refri de 2 litros. Ou como é que faz pra participar? Envia aí a hashtag Quero Pizza, mais seu nome completo e boa sorte. 7h54 no Mundo News. Bom, o presidente dos Estados Unidos, Donald Trump, assinou 2 decretos que aceleram os investimentos do país em computação quântica. A meta é desenvolver até 2028 um computador quântico avançado para pesquisas científicas e, ao mesmo tempo, reforçar a proteção dos sistemas do governo contra futuras ameaças cibernéticas. A iniciativa faz parte da disputa tecnológica entre os Estados Unidos e a China por liderança nesse setor estratégico. A computação quântica promete resolver problemas complexos muito mais rápido do que os supercomputadores atuais, mas também pode tornar vulneráveis os sistemas de criptografia usados hoje. Por isso, os decretos determinam que órgãos do governo acelerem a adoção de tecnologia de segurança resistentes a ataques quânticos. O plano também prevê o desenvolvimento de sensores quânticos para aplicações militares, espaciais e também de navegação.
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8: Sete horas e 58 minutos, uma excelente manhã aí de terça-feira para você que sintoniza a programação do Mundo Livre, tudo bem? Eu sou Rosana Baio e sigo te fazendo companhia aqui até as 11. E até as 9, você sabe, tem o Mundo News, o programa onde o planeta é notícia.

0: Mundo Livre FM, sua atitude sonora. Cardigans com La Fu. Antes falou também Matchbox 20 com Anuel. São 8 horas e 13 minutos. E você está começando muito bem a sua manhã de terça-feira, muito bem informado, muito bem informada, ouvindo aqui o Mundo News. E Sarandi vai promover a primeira edição do Festival de Música de Sarandi. Uma iniciativa, gente, voltada à valorização dos talentos locais. O evento vai selecionar artistas e bandas do município para apresentações ao vivo, além de distribuir premiações aos destaques escolhidos pela comissão avaliadora. O objetivo é incentivar a produção cultural e abrir espaço para novos nomes da música na cidade. As inscrições estão abertas por meio de edital público e o festival vai ser realizado nos próximos meses, com etapas de seleção e apresentações presenciais. Os artistas interessados devem consultar o regulamento para conferir os critérios de participação e os prazos de inscrição. Inclusive, quem quiser receber mais informações sobre esse edital e saber como participar, pode chamar aqui no WhatsApp da Mundo, que eu envio detalhes para vocês, tá? 8h14 no Mundo News.
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do Livre FM, sua atitude sonora, o som do Iron com The Trooper. Antes falou também Titãs com Sonífera Ilha. São 8 horas e 30 minutos. Vai mandando a sua mensagem, interagindo com a gente. Não esquece que tá valendo aqui uma deliciosa pizza, hein? Presentão da Mundo e lá dos nossos parceiros da Pizzaria Mandacaru. Ô, Rô, como é que faz pra participar? Como excepcionalmente hoje não estamos tendo enquete, é só você enviar aí a hashtag Quero Pizza, mais seu nome completo, pro 991442925. Boa sorte. 8h31 no Mundo News. Bom, o Hemocentro Regional aqui de Maringá, a gente fez um alerta para a queda nos estoques de sangue e reforçou o pedido para que a população doe, principalmente os tipos com níveis mais baixos. A unidade destaca que as doações são fundamentais para garantir o atendimento de hospitais, cirurgias, tratamentos e casos de emergência em toda a região. Segundo o Hemocentro, são necessárias cerca de 50 a 55 doações por dia para manter os estoques em níveis seguros.

0: Quem puder ajudar, pode procurar o Hemocentro da UEM, que fica ali na Mandacaru, número 1600, aqui em Maringá. Para doar, é preciso ter entre 16 e 69 anos, pesar pelo menos 50 quilos, estar em boas condições de saúde e apresentar um documento oficial com foto. O atendimento acontece de segunda a sexta, das 10 às 18 horas e aos sábados, das 7 ao meio-dia e 15.
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0: Mundo Livre FM, Sutitude Sonora, o som de Neighborhood com Sweater Weather. Antes falou também Arctic Monkeys nessa sequência. São 8 horas e 54 minutos e você está curtindo o Mundo Livre. Bom, e as inscrições, gente, para a primeira edição da Maratona Internacional de Maringá começam hoje, às 14h. A expectativa dos organizadores é reunir cerca de 15 mil atletas de várias regiões do Brasil e também até do exterior. A competição será realizada entre os dias 20 e 22 de novembro e contará com percursos de 5, 10, 21 e 42 quilômetros, além de uma prova voltada para crianças. O evento promete colocar Maringá no circuito das grandes corridas de rua do país e terá uma premiação superior a R$ 300 mil. As inscrições serão feitas pela plataforma TicketSpots e a programação será distribuída em 3 dias durante o feriado da Consciência Negra. Legal, né? Bom, 8h55, excepcionalmente hoje não tivemos enquete porque minha garganta não tá legal, então tá, vamos dar uma poupada aqui, mas a cumbuca continuava aqui, claro, valendo como sempre. E aí eu falei pra você que pra você participar bastava enviar a hashtag Quero Pizza, mais nome completo pro 991442925. E já chegou o resultado na tela, final do telefone 0220. Parabéns, Alisson Yoshida, hein, Alisson? Só aguardar, tá, meu querido, que a nossa equipe vai entrar em contato com você, te passando maiores detalhes e pra você retirar esse presente, tá? 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Minha gente, hoje eu fico por aqui, tá? Mas amanhã, se Deus quiser, tô de volta às 7 da manhã com mais música, notícias e informações pra você. Valeu!
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Bom dia, tudo certinho? Excelente terça-feira para você que me acompanha aqui na Mundo Livre FM. Sou Silvia Sprenger, trazendo muito som de atitude para você nessa sequência. Kings of Leon chegando, Sex on Fire.

0: Mundo Livre, sua atitude sonora, som incrível do Stevie Ray Vaughan, Pride and Joy ainda. Paulo Ricardo, será ele que é a nossa atração da terceira edição da corrida Mundo Livre, depois de fazer aí seus 5, 10 quilômetros, aí cantar todas as músicas aí, né, do Paulo Ricardo, sucessos da época do RPM, essa que a gente ouviu aí, versão dele, né, pra música da Legião Urbana, será? Deixa eu dar as boas-vindas pra galera de Maringá que tá plugada comigo, então... A partir de agora, estamos juntos por aqui, juntos e misturados, a gente vai se esquentando assim, não é não? Então, vamos juntos aí até às 11 da manhã, sou Silvia Sprenger, te acompanho por aqui. E olha só, mais cedo, durante o Mundo News, aqui em Curitiba, né? É, você mandou a hashtag Michael na Mundo Livre para faturar aí, né? A par de ingressos para curtir Rodrigo Teaser, tributo ao rei do pop, né? Aí no Guairão. E quem se deu muito bem e faturou esse par de ingressos foi a Jennifer C. Miguel. Jennifer C. Miguel. Parabéns, Jennifer. Disputados esses ingressos, hein? Você tem que retirar seus ingressos, então, hoje, até as 6 da tarde, ou amanhã, então, entre 9 e 6 da tarde, aqui na recepção da Mundo Livre, tá? Se você não se chama Jennifer Miguel, não ganhou, continua participando, tá? Falando pro pessoal de Curitiba, tá, gente? Hashtag Michael na Mundo Livre. Vão rolar mais ingressos ainda. E seguimos todos juntos e misturados para curtir Audioslave e muito mais na nossa próxima sequência. E também... Tem a seleção sonora de Gana chegando por aí pra gente conhecer melhor. Bora juntos?
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8: Também tem quem transforme legado em assinatura. 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

0: Ai, esse som é demais, hein? Killers aqui na Mundo Livre, sua atitude sonora, Somebody Told Me, ainda You Do, Hold Me, Thrill Me, Kiss Me, Kill Me. O Rapa com Reza Vela, pra alegria dela, Andréia, nossa ouvinte, teclando aqui pelo WhatsApp, aliás, tocou o Rapa, Andréia, tá aqui já batendo ponto, né? Tessou com o Rapa, amo. É bom demais mesmo, né, Andréia? Tô junto contigo. Vamos lá para a nossa próxima sequência. Tears for Fears. Tá chegando, destravei a língua aqui. Tá chegando aí com uma música que eu sei que você vai curtir demais. Um som arrepiante.
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0: Mundo Livre, sua atitude sonora, trazendo Counting Crows, Accidentally in Love. Ainda a banda do Josh Homme, Queens of the Stone Age, a gente viu o Noah Knows aqui na programação. Josh Homme, esse californiano, né, que depois de um tempo se mudou para Seattle, e aí ele ingressou no Screaming Trees, passou um tempo ali na banda, e depois então criou aí a sua própria banda, né, Queens of the Stone Age, que tem essa pegada muito bacana. Desde 1996 a banda tá na estrada, fazendo esse stoner rock, bom demais. Segue o baile por aqui, hein, que tal ouvir Foo Fighters? Vem comigo, é já já aqui na programação da Mundo.
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4: Bom dia, boa terça-feira para vocês. Seguimos juntos aqui na Mundo Livre, sou Silvia Sprenger, abrindo mais uma sequência. Agora tem Foo Fighters, Everlong.

0: Aí, Aerosmith marcando presença aqui na programação da Mundo Livre, sua atitude sonora, ouvimos Pink, também Rita Lee, Todas as Mulheres do Mundo. Eu sempre torço pra ouvir meu nome nessa lista da Rita Lee, é demais, né? E quando ela fala Silvia Popovic, vou dizer que eu me arrepio até, né? Mas é Popovic que ela chama, né? Tem mais coisa boa chegando, gente. Sim, tem Nirvana na nossa próxima sequência aqui na Mundo Livre.
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0: Essa é pra cantar junto, em pé, hein? Olhando pra bandeira da Mundo Livre. Eita, tô no clima de cantar hino Copa do Mundo, né, gente? Neil Young, sim, com o hino da Mundo Livre, Rockin' in the Free World. Pink Floyd, Money, também passou por aqui. São 10 horas e 39 minutos. Segue o nosso baile por aqui. Te convido pra curtir junto comigo. Tem Pearl Jam chegando já já aqui na programação.
1: De Brandon.

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0: toca Raul. A gente toca, claro, aqui na Mundo Livre, sua atitude sonora. Ele com Eu Nasci há 10 mil anos atrás, ainda Imagine Dragons Enemy. E é assim que eu me despeço de você por hoje, hein? Excelente terça-feira, aproveita seu dia, claro, né? Curtindo a Mundo Livre, porque aqui tem a melhor programação pro seu dia. E a companhia é ótima, porque a Flávia Rocha tá chegando daqui pra frente, é com ela. Um beijo pra você, viu? Até amanhã, cedinho, 6 da matina. Tô por aqui te esperando, tchau.
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10: Muito bom dia, boa terça-feira, 23 de junho. Por aqui agora é comigo, Flávia Rocha, chegando na área para te acompanhar. E hoje começo com ele, nosso rei do pop, Michael.

0: demais, Led Zeppelin aqui na Mundo Livre com o Immigrant Song pra fechar minha primeira sequência nesta terça-feira. Também rolou Smash Mouth, Walking on the Sun, ainda Shawn James com novidade por aqui, Headed for the End, do seu novo álbum Passage, e abri hoje com Michael Jackson, Beat It. 11 horas e 15 minutos, agora 11 graus em Curitiba, bora esquentar por aqui com aquela sonzeira bacaníssima já no capricho pra animar sua terça-feira. Agora 11 horas 15 minutos, eu trago o nosso flow já já depois do break com 10 som direto. Ótimo dia!
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0: Mundo Livre, sua atitude sonora, R.E.M., Shiny Happy People, sons lindos aqui no nosso Flow, também Semisonic, Closing Time, Lily Allen, Smile, ainda Arctic Monkeys com a nova Opening Night, Eagle Eye Cherry, cara que tá chegando, hein, vai fazer show em Curitiba aí no dia 28 de julho, a gente ouviu ele por aqui com Save Tonight. Agora 11h39, bora seguir no Flow, 10 sons direto com Pearl Jam.
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0: aí, Lenny Kravitz com Fly Away pra fechar essa edição do Flow 10 sons direto aqui na programação da Mundo Livre. Ainda Simple Minds, Alive and Kicking. E a nova do Evanescence, Who Will You Follow? Esse aí tá no novo álbum Sanctuary. Novíssimo disco que a banda lançou aí no comecinho deste mês de junho. A nossa ouvinte Dreia mandou aqui milhares de coraçõezinhos curtindo o som do Evanescence. Legal demais. E o nosso Flow volta ainda hoje em mais duas edições aqui na programação da Mundo. Agora meio dia em ponto. Tá chegando, tá sentindo aí o cheirinho, o sabor do nosso restaurante sonoro. Já já tá chegando com o Mundo Livre à la carte.
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Neide, cinco, uma ótima tarde. Sejam bem-vindos ao Mundo Livre à la Carte, sempre servindo para você aquela horinha recheada de deliciosos sons. Sente, fique à vontade. Por aqui, chefe Flavinha na cozinha, comandando o menu mais saboroso do seu rádio em três tempos apetitosos. Entrada, prato principal e sobremesa. Um menu cheio de notas intensas, sabores marcantes, com ingredientes melodicamente preparados e com assinatura Mundo Livre de Ser. Agora, tô esperando, claro, sua mensagem por aqui, né? Então, chega mais, vem almoçar comigo e saborear o nosso cardápio do dia. Começamos hoje com o nosso tradicional fish and chips, diretamente da Inglaterra. Bora de Oasis, Wonderwall, bom apetite!

0: 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Este é o Mundo Livre à la carte. Nossa entradinha chegou por aqui com aquele prato que você vê no cardápio e não consegue tirar da cabeça, hein? Antes mesmo de fazer o seu pedido ali, você já sabe exatamente o que é que você quer. Com George Harrison, a gente ouviu Got My Mind Set On You. Ainda Spy vs Spy, Clarity of Mind, Queen, We Will Rock You e Oasis, Wonderwall. Suculentos aperitivos aqui, pratos clássicos da nossa culinária mundial. Meio dia e 20, quem tá almoçando junto hoje, Luciano Roberto. Boa tarde, chefe Flavinha. Já me apossei aqui da mesa 51, esperando o prato principal. Mas como está muito frio, nada melhor que um vinho para esquentar o clima. Sandro Oliveira também tá na mesma vibe, hein? Boa tarde, chefe Flavinha. Mesa 78, degustando este cardápio sonoro. E para acompanhar, uma xícara de vinho quente com canela e gengibre. Semana passada, sorvete. Hoje, bebida quente. Ele mandou a foto e falou que é muito bom e que não é doce. Você chama o quentão de vinho quente? Para você são coisas diferentes, Sandro? Fiquei curiosa por aqui. Porque tem gente que fala que é vinho quente mesmo, né? E não quentão. O Júlio, Bento e Francisco também por aqui, curtindo a melhor programação da Mundo. O Edson Okazaki, bom dia Flavinha, já estamos sentados, só na curtição. Beijo pra patroa. Quem mais? Eu quero mandar aqui também um beijão pra Alice, pra Luna, o Bento, a Sofia, a Maria Rosa, criançada que é fã da Mundo Livre. Encontrei eles numa festinha no domingo, regada aí a muito rock and roll, uma gig bacana com a galera. E a criançada adora aqui a programação da Mundo. Então, beijão aí pra esses fãs de rock desde o berço. Alice, Luna, Bento, Sofia e Maria Rosa, beijão pra vocês. Meio dia 21, depois da nossa entradinha de respeito, é hora do nosso prato principal. Aumenta o volume e vai se servindo à vontade, que o banquete segue delicioso.
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0: 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No Mundo Livre, à la carte, um prato principal por aqui com os mestres do sabor. Um prato digno de sultões, o prato nobre do cardápio, aquela combinação perfeita de técnica e de personalidade. Dire Straits com Sultans of Swing, prato esse que o nosso cliente aqui do restaurante sonoro, Adriano Fressato, sempre se esbalda de apreciar. Ainda rolou Star Race, One More Night in Nashville, esse é novo aqui no cardápio, e Soundgarden, Black Hole Sun. Agora meio-dia 41, Lenilson de São Paulo, capital, tá por aqui pedindo para mandar um alô para os seus amigos e parentes em Inhambupe, na Bahia. Estou na sintonia agora, aguardando o meu alô, por favor. Tá mandado aí o salve para você, Lenilson, e para sua galera diretamente na Bahia. Muito bom. Ju Castro, olá, chefe Flavinha, mesa 13, ocupadinha aqui. E olha que entradinhas, hein? Mas vou te contar uma coisa, Spy versus Spy, que rolou lá no bloco de entrada, só me lembra a revista Mad. Everton Andrade falou que Spy versus Spy lembra o antigo Coração Melão, bons tempos. Olha aí, nossos pratos sonoros despertando memórias dos nossos ouvintes. Everson Dinossauro, salve Flavinha Rock, terça gelada básica. E hoje vamos de panquequinha de frango da Patty Girl. Aquele beijo pra Patty Girl, salve pros rockers e também pro Carlinhos Vidal do Litoral. Luciano Santos, olá nação, Mundo Livre, casal Luz na área, mesa 1. Pra esquentar esse frio, nada melhor que um fogão a lenha repleto de pinhão em cima da chapa. Ô, delícia! E bota delícia nisso, viu, Luciano? O Sandro falando aqui sobre o quentão, né? Ele falou que tava fazendo um vinho quente e falou que no quentão vai açúcar. E o que ele fez, que ele mandou a foto por aqui, não. Este é só vinho seco, canela e gengibre. Porém, o vinho quente, né? Como ele mandou. Luiz Xavier também por aqui, ó, falando o seguinte: tradicionalmente, o quentão é feito de cachaça. O vinho quente era mais famoso no sul do Brasil, Santa Catarina, Rio Grande do Sul, onde é chamado de quentão. Mas há uma diferença entre eles. O de cachaça é quentão. O de vinho é vinho quente. E aí? Rafael Gonçalves também tem a sua teoria. Até onde eu sei, a diferença de quentão para vinho quente é que no quentão é apenas vinho, canela e gengibre. Já... Aliás, acho que no vinho quente, né? Ele confundiu aqui. No vinho quente é apenas vinho, canela e gengibre. Já no quentão é tudo isso e adiciona a cachaça. Até onde eu sei, é dessa forma. Cada um tem a sua receitinha, né? Vinho quente ou quentão. Meio-dia e 44. O que importa é que é bom, né, gente? Pra esquentar, então, nesse frio, nem se fala. Já, já eu trago por aqui os nossos docinhos do almoço de hoje. Não sai daí.
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0: 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Fechamos aqui com o bloco da sobremesa, trazendo aquele prato que se recusa a seguir regras. É exagerado, é ousado e é cheio de personalidade. Que tal, hein? Você curtiu? Foi Steppenwolf, Born to be Wild. Ainda The Cramps, Goo Goo Man, que como disse o nosso ouvinte Maurício Choinski, a filha dele, a Mel, falou que estava tocando a música da Vandinha. Sim, a música da Vandinha passou por aqui com The Cramps, Google Muck e ainda Guns, Knocking on Heaven's Door. Uma hora e um minutinho, Adri Almeida, uhul, a la carte está uma gostosura. Rafa Kuzma, indo para casa, manda um oi aí pro meu pai Leandro. Gil de Sorocaba, boa tarde, manda um salve para mim, Flavinha. Hoje o cardápio é frango com carne moída, só proteínas no almoço do Gil. Fernando, boa tarde, chefe Flavinha. Delícia fechar com essa sobremesinha de Guns. Em festa junina, eu acabo chamando tudo de quentão, seja com cachaça ou sem. Apenas o sem álcool, que eu chamo carinhosamente de crentão. Mas o importante mesmo é uma bebidinha para afastar o frio nas feirinhas de inverno. O debate que rolou aqui hoje foi quentão e vinho quente, qual é a diferença? Jean Carlos, sou de Astorga, mas não tá frio ainda para tomar quentão ou vinho, mas prefiro quentão de cachaça. Ô louco, Jean Carlos falou que tá 13 graus lá em Astorga, que ele tá usando camiseta e bermuda e andando de moto, esbanjando aí no não frio. Falou que tá 14 graus lá agora em Astorga. Aqui em Curitiba estamos com 12 graus nesse momento, viu, Jean? E sim, tá frio a beça por aqui, viu? Bom, por hoje é isso, agradeço a preferência e amanhã meio-dia tem mais um almoço sonoro delicioso para você saborear no volume máximo. Agora 1 hora e 2 minutos, ótima tarde.
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0: Mundo Livre, sua atitude sonora, classicão do Iggy Pop, lá de 1977, do álbum Lust for Life. Música inspirada aí pelas viagens de carro, né, que o Iggy Pop fazia com o querido David Bowie pelas estradas da Europa. E aí saiu The Passenger. Também por aqui, Red Hot Chili Peppers, Californication. E esse som que eu adoro, Cidade Negra, Girassol. 1h22, ótima terça-feira pra você. Já já tem mais um vinhetão da Copa. Vamos saber quem são os nossos meio-campistas do rock. E depois tem som do Fleetwood Mac. Segue junto.
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0: Demais, Creedence aqui na Mundo, Proud Mary, também Skank, Três Lados e o novíssimo som do Social Distortion, The Way Things Were. E aí, qual é a sua preferida nessa sequência? Qual o som que você deixou aquele like no aplicativo? Lembra que às 6 da tarde tem Replay Mundo Livre e a música mais curtida do dia através do nosso app toca de novo na programação. Então baixa aí ou atualiza a sua versão do aplicativo da Mundo e vai curtindo aí os sons, deixando o seu like, além de curtir também podcasts por lá e participar de promoções. Cheio de coisa boa, hein? Não fica de fora. 1h44, boa terça-feira, já já eu volto.
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0: Mundo Livre, sua atitude sonora com Hoodoo Girls, Come Anytime, Coldplay, Speed of Sound, também Portugal, The Man, Feel It Still. 2:02, segue junto com a gente nesta terça-feira, 23 de junho, aqui na Mundo. Já eu volto com mais uma horinha repleta de sonzeiras pra você.
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0: Duas horas e 7 minutos, seguimos juntos nesta terça-feira. Por aqui eu, Flávia Rocha, te acompanhando e agora com Offspring, Come Out and Play.

0: Tá, engenheiros da Bahia, que na mundo era o garoto que, como eu, amava os Beatles e os Rolling Stones. E quem não ama, hein, minha gente? Me conta. Antes, as gaitas de fole por aqui com AC/DC, It's a Long Way to the Top. E a nova dos Foo Fighters, Unconditional. 2h24, segue junto por aqui. Já já tem Radiohead chegando na área e muito mais pra você.
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0: Que tal essa sonzeira, hein? Aerosmith por aqui com os vocais incríveis de Steven Tyler, Living on the Edge, fechando mais uma sequência na Mundo. E também a parceria de The Warning, a banda das irmãs mexicanas, com o cantor Carin León, Love to be Loved. E Radiohead abriu essa sequência com a belíssima Creep. Agora 19 minutinhos para as 3 da tarde.
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0: Mundo Livre, sua atitude sonora com Detonautas, Rádio Love Nacional e a belíssima Open Your Eyes com Snow Patrol para fechar meu horário nesta terça-feira. Valeu, gente. Eu, Flávia Rocha, me despeço por aqui hoje. Amanhã a gente se encontra a partir das 11 da manhã. Diana Vieira já está na área e assume o comando aqui da Mundo Livre a partir de agora. Ótima tarde para você. Fica bem. Tchau, tchau.
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0: Olá, uma excelente tarde. Boa terça, 23 de junho, para você curtindo aqui a programação da Mundo Livre. Agora é comigo, Diana Vieira. Estou chegando para te fazer companhia, abrindo hoje meu horário ao som de YouTube.

0: Mundo Livre e Queen, Crazy Little Thing Called Love. Você ouviu também Natalie Imbruglia, Torn e Red Hot Chili Peppers, Tell Me Baby. As primeiras do meu horário de hoje. Excelente tarde pra você. Voltamos na sequência com o nosso Mundo Livre Flow e 10 sons direto.
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2: BYD Atto 2 é o novo assunto do momento do mercado automotivo brasileiro por R$ 149.000, híbrido do tipo plug-in. Eu sou Matheus Afonso, da Electric Car BR, e o comentário de hoje é que a BYD vai lançar um carro híbrido plug-in, na verdade já lançou, só não está entregando nas ruas ainda, por R$ 149.000 SUV. Uma carroceria muito próxima do que seria de um Tracker, Creta, T-Cross em tamanho, só que com a vantagem de ter quase 200 cavalos de potência, bom desempenho e rodar no modo elétrico, porque você carrega em casa, usa no modo elétrico no dia a dia e tem um motor a combustão para carregar a bateria e fazer viagens maiores. E assim, ele lá entra diretamente num terreno de marcas tradicionais, que a vida toda ofertaram opções a combustão, só que ela tá entrando nesse mundo com um híbrido do tipo plug-in e com uma boa promessa. 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

0: Mundo Livre com Muse, Time is Running Out. Você ouviu também When in Rome, The Promise e Dexter and the Moonrocks, Freaking Out. Agora 15 minutos para as 4, segue por aqui o nosso Flow com Rolling Stones.
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0: Mundo Livre, que sonzeira maravilhosa, hein? Composição de Paul McCartney com os Beatles Blackbird e rolou ainda Linkin Park Lost. Essas para fechar essa nossa edição do Mundo Livre Flow. A próxima é hoje, às 7 da noite, sempre 10 sons direto para você.
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0: Estamos de volta, 4 horas e 5 minutos, excelente tarde, boa terça, 23 de junho. Eu sou Diana Vieira e estou por aqui te fazendo companhia com a programação da Mundo. Agora chega The Clash.

0: Mundo Livre, sua atitude sonora. Som dos Pixies, Here Comes Your Man, Roxette, Joyride e Led Zeppelin, Good Times, Bad Times. Muito bom, hein? 4:19 e segue a programação da Mundo. Eu tô voltando já com Iron Maiden.
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0: 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Marrocos chega com moral alta na Copa do Mundo. Ela foi a primeira seleção africana a garantir vaga para este Mundial. Também carrega o peso de ter sido a primeira africana da história das Copas a chegar numa semifinal, fato alcançado na edição passada, em 2022. E depois do apito final, a atitude marroquina continua fazendo barulho. Conheça Between Natna, uma banda que mistura rock alternativo, punk e metal. Os caras já tocaram em 3 edições do Le Boulevard, um dos maiores festivais da cena independente do país. Conheça um pouco desse alt rock punk marroquino. Oi, oi.
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0: Mundo Livre, sua atitude sonora. Aí você curtiu Paramore, The Code, pra fechar aqui esse bloco. São 4h42, daqui a pouquinho a gente tem Por Dentro do Mundo, sua revista no rádio com música e também informação. Na volta desse break tem AC/DC, não vai perder.
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0: Aí na Mundo Livre, Alice in Chains, Man in the Box, pra fechar o bloco. Muito bom, hein? Tá chegando o nosso Por Dentro do Mundo, música, informação e seu momento de participar também com a gente, não vai perder.
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7: Salve, salve, salve, uma ótima tarde gelada de terça-feira para você que está com o Mundo Livre e sua atitude sonora. Tudo certinho por aí? Eu espero que sim, por aqui tá tudo bem também, com licença. Eu sou o Everton Liberto, chegando no seu rádio. Vou contigo até às 7 horas da noite com o Por Dentro do Mundo, a sua revista no rádio. Tem muita música e informação a partir de agora e você é meu convidado, você é minha convidada a participar aqui da programação, enviando mensagem pelo nosso WhatsApp 991-442-9925. Começando os trabalhos, tem Ozzy Osbourne. 5 horas e 6 minutos, 11 graus agora em Maringá.

0: 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Pearl Jam, Jeremy. E antes teve James Brown com I Got You. Muito bom, hein? Agora são 5h21. Ótima tarde pra você que tá aí ligado, ligada no Mundo. Galera mandando mensagem aqui no WhatsApp da Mundo, 991-442-925. Tarde gelada, mas na escuta, com a Mundo Livre animada para trabalhar e também esquentar no frio, né? Minha querida Fernanda, sempre na sintonia, participando aqui do Por Dentro do Mundo. A outra Fernanda tá aqui com a gente, é a Fernanda Meloqueiro, tá? Tava escutando o Pearl Jam aqui e pensando que esses caras poderiam muito bem vir pro Brasil, não custa nada, né? Tomara, hein, Fer, tomara. Pô, ver Pearl Jam ao vivaço aí seria a realização de um sonho meu também. Muito bom. Quem mais tá por aqui? Deixa-me ver o Lucas, marcando presença. Forte abraço pra você, Lucas. Tamo junto, obrigado pelo carinho de sempre. Thiago Rigobelli, diz que eu cheguei chegando ao som de Ozzy Osbourne. Muito bom, valeu demais. Usando a figurinha, inclusive, aqui da Mundo Livre, do Roxon. Boa. O Gilder também comentando aqui da pedrada que eu mandei aqui no começo do Por Dentro do Mundo, nessa tarde gelada, Ozzy Osbourne. Pô, o cara arrebenta, né? Pô, saudade. Ainda bem que a gente tem um legado gigantesco do Ozzy pra poder curtir. E a Mundo Livre com certeza vai repercutir durante muitos e muitos anos esse legado. Bom, tem mais mensagem chegando por aqui, ó. Fernanda, outra Fernanda, a terceira Fernanda desse começo de programa. Essa é a Fernanda Bandock, curtindo também a Mundo Livre. Valeu demais, Fê, um beijo pra você. Tem mais uma aqui, se for Fernanda, aí pelo amor de Deus, hein? Não. Esse é o Rogério Borges, participando aqui do Por Dentro do Mundo. Vai ter sorteio hoje, Everton, pra esquentar. Vai sim, meu amigo, segura aí que já eu conto. Agora a gente vai de notícia aqui no Por Dentro do Mundo e vamos falar de Iron Maiden. Lembra que ontem nós falamos de uma apresentação que eles iriam fazer em Paris, né? E essa apresentação iria ser ontem e estava proibido celulares. Agora tem uma atualização importante sobre isso, tá? Porque a lendária pontualidade da banda conseguiu escapar de um imprevisto em Paris, hein? Não conseguiu escapar, melhor dizendo. A banda britânica, o Iron, teve o show interrompido por um apagão na noite de ontem na La Défense Arena, justamente durante a gravação do filme concerto da turnê Run For Your Lives. A queda de energia deixou a maior parte da arena coberta ali da Europa completamente às escuras e obrigou o público a esperar cerca de uma hora até que a apresentação pudesse ser retomada. Quando voltou ao palco, Bruce Dickinson explicou que, por conta do horário limite imposto pelo local, o Maiden não precisaria encerrar o show antes do previsto, né? Ele não conseguiria concluir o show tendo que encerrar antes do previsto, tá aqui a correção. O resultado foi um corte doloroso para os fãs. Clássicos aí como A-Side, ainda Fear of the Dark e Wasted Years ficaram de fora do bis. As causas do apagão ainda estão sendo investigadas, enquanto os primeiros relatos apontavam uma possível falha na rede elétrica durante a forte onda de calor que atinge a região. A distribuidora de energia francesa afirmou que o problema teria ocorrido dentro das instalações da própria arena. O episódio acabou gerando aí frustração, tanto para o público quanto para a banda, especialmente porque a apresentação estava sendo registrada para um futuro filme concerto. Então a informação, a gente até comentou sobre isso aqui no Por Dentro do Mundo, então não rolou a gravação, pelo menos completa, da apresentação que o Iron Maiden queria deixar registrada aí pra esse filme concerto. Muito bem, agora são 5 horas e 25, acabou de virar o relógio por aqui. 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

0: Mundo Livre, sua atitude sonora, bom demais, hein? Ira, envelheço na cidade. E também novidade aqui na nossa programação, Paul McCartney, Ringo Starr com Home to Us. Muito bom esse som, hein? Agora são 5h40, ótima tarde pra você que tá aí ligado, ligada na Mundo Livre. Bom, e em clima de Copa do Mundo, o Angra resolveu revisitar um dos maiores hinos do futebol brasileiro. A banda lançou uma nova versão de Pra Frente Brasil Clássico, composto por Miguel Gustavo, para embalar a campanha da seleção no Mundial de 70. A releitura atualiza a versão que o grupo já havia gravado em 2002 e apresenta a formação agora atual do Angra, né? Com Alírio Neto nos vocais, ao lado de Rafael Bittencourt, Felipe Andrioli, Marcelo Barbosa e Bruno Valverde. A música também ganhou um videoclipe oficial. Sem abrir mão da melodia que atravessou gerações, a banda acrescentou aí elementos característicos de sua identidade, como arranjos grandiosos, técnica apurada e mistura entre heavy metal e referências da música brasileira. Para quem gosta aí de futebol, de rock e daquela dose de nostalgia, a faixa chega como uma homenagem a um dos capítulos mais marcantes da história da seleção brasileira. Muito bem, agora são 5 horas e 41 minutos. Por Dentro do Mundo segue no seu rádio com muita música e informação. Falamos agora do Angra e agora eu te lembro que eu tenho aqui hoje um voucher de R$100 mais drink surpresa lá pro Marvin English Pub. 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Se ainda não tem o WhatsApp da Mundo Livre, salva aí nos contatos do seu celular, salva agora para ser mais rápido, para mandar sua mensagem mais depressa aqui para gente, porque às vezes tem promoção relâmpago aqui, aí a primeira que manda a mensagem aqui já fatura presente. Quem sabe hoje não tem um, hein? Então bora lá, salva aí na agenda do seu celular o número da Mundo Livre FM de Maringá. Bom, falando nisso, bora mandar alô pra essa galera que tá aqui curtindo comigo Por Dentro do Mundo. Muito bem, Carlos Eduardo Caetano tá aqui na sintonia, o Pedro Augusto também, a Alana Costa, a Fran Canelo, quem mais? O João Carlos acabou de mandar mensagem, assim como a Andressa Lopes, o Marcelo Pinheironi também aqui na sintonia, o Denis Dias também participando aqui do Por Dentro do Mundo, o Daniel Galvão, ele mandou aqui hashtag Quero Marvin com N no final e com M também, pra não ter erro. Boa, garota, é isso aí. Esse é o espírito da coisa. Mas só pra tirar a dúvida, é Marvin com N, tá? É a maneira correta de se escrever. Valeu demais, amigão. Um abraço aí pra você. Cassiana, também aqui na sintonia. Ótima tarde pra você, Cassi. Quem mais? É Renan Henrique, melhores prêmios é na Mundo Livre, a melhor de Maringá. Boa, Renan. Aí sim, gostei do slogan, hein? Tamo junto, um abração pra você. O Márcio de Oliveira, André Tamioso também tá por aqui me chamando de doutor da música. Aí sim, hein? Gostei, hein, André? Um abração, meu velho. A Lorraine também participando aqui do Por Dentro do Mundo. É isso aí, galera. Você que tá chegando agora, manda também. Hashtag Quero Marvin e o nome completo para tentar levar esse voucher e esse drink surpresa aqui da sua atitude sonora.
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0: Muito bem, tá aí som do Creedence aqui na Mundo Livre, sua atitude sonora, Fortnite Sun. Antes teve Oasis com Stand By Me e In Excess também tocou Disappear. Agora 10 graus em Maringá, a gente vai com notícia por aqui. Depois de um período longe dos holofotes, Adel, meu, sim, ela pode estar preparando seu retorno. Atenção fãs de Adel, hein? Segundo informações publicadas pelo jornal The Sun, a cantora foi vista recentemente no Church Studios, em Londres, onde ela já gravou um álbum e que para ela o estúdio tem um significado gigantesco, especialíssimo na sua trajetória. A movimentação alimentou o rumor sobre um possível novo disco. A publicação afirma que Adele estaria buscando uma reconexão com as suas raízes londrinas para inspirar a próxima fase de sua carreira. O momento chama bastante a atenção, porque Adele está afastada desde 2024, quando encerrou a sua residência de shows em Las Vegas. Nos últimos dias, outros artistas também foram vistos circulando pelo estúdio, entre eles Justin Vernon, Bon Iver e Grace Abrams, embora não exista qualquer confirmação sobre colaborações. Na verdade, não tem nem confirmação que vai ter algum trabalho novo aí da Adele, né? Por enquanto, tudo segue aí no campo dos rumores, mas quando Adele aparece aí novamente em estúdio, a indústria da música inteira costuma prestar atenção, porque estamos falando aí de uma das maiores artistas do pop mundial. Será que vem algo novo da Adele por aí? Fica aqui a nossa torcida, hein? Quando tiver novidade, se tiver, eu conto pra vocês aqui no Por Dentro do Mundo. Pontualmente 6 horas agora. Ótimo comecinho de noite pra você que tá aí ligado, ligada na Mundo Livre. Noite que começa gelada aqui na Cidade Canção e em toda a região. A previsão do tempo aponta aí para tempo fechado durante a noite e a mínima deve chegar aos 9 graus, tá bom? Durante a noite aí também a madrugada. Nesse momento 10 graus, né? Não é surpresa nenhuma se a temperatura ficar até abaixo dos 9 graus aí durante a madrugada. A máxima amanhã deve ser de apenas 16 graus. Muito bem, deixa eu fazer uma chamada aqui pra você que tá chegando agora aqui na Mundo Livre, na sintonia, tá indo embora, tá indo descansar depois de um dia de trabalho, ou então tá indo pra faculdade, tá indo pro trabalho, trampa à noite. Deixa que a Mundo Livre faz a trilha sonora do seu trajeto, tá bom? Enquanto isso, manda pra cá o seu nome completo e a hashtag Quero Marvin pra tentar levar o presente de hoje. Não é qualquer presente, não. 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Bora nessa! Hashtag Quero Marvin e o nome completo manda pra mim aqui no 991442925. O intervalo tá chegando aí. Na sequência, a gente vai conferir a música mais curtida do dia por vocês no nosso app. Você que deixou aí, ó, bastante likes durante o dia. Quer fazer a sua aposta? Manda pra mim aqui no WhatsApp e a gente conversa já já. 6:02.
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0: Agora são 6:03. 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
0: Por dentro do mundo, de volta no seu rádio, 6 horas e 6 minutos agora. Uma ótima noite de terça-feira para você, hoje 23 de junho, agora 11 graus em Maringá. Boa noite!
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0: Hoje com Aerosmith, Live It On The Edge.

0: Mundo Livre, sua atitude sonora, meu, que blocaço, hein? Fala a verdade, Bon Jovi essa daí, Born to be my baby. Ainda teve Talking Heads com Psycho Killer e Aerosmith, Living on the Edge. Blocaço, meu, brincadeira. Essa do Aerosmith foi dentro do Replay. A gente conferiu aí a música mais curtida do dia por vocês, ouvintes de Atitude. É a galera que deixou like lá no aplicativo da Mundo Livre. Enquanto tocava aí Aerosmith, Living on the Edge, esse foi o som mais bem avaliado por vocês no aplicativo. 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Muito bem, a gente vai de notícia agora. As meninas superpoderosas. Quem aí gosta desse desenho, hein? Bom, elas estão prontas para um retorno, hein? É, a Warner Bros. Anunciou que está desenvolvendo uma nova animação inspirada em Florzinha, Lindinha e Docinho, trio que marcou gerações desde a estreia da série original no fim dos anos de 1990. A novidade foi revelada durante o Festival de Annecy, um dos eventos de animação mais importantes do mundo. Segundo informações, o projeto ainda está em fase inicial de desenvolvimento e, por enquanto, não tem previsão de lançamento nem detalhes sobre a equipe responsável. Embora a história ainda seja mantida em segredo, a expectativa é que a produção revisite a origem das heroínas criadas pelo professor Utônio. A clássica fórmula, né, com açúcar, tempero e tudo que há de bom. E uma dose acidental de elemento X transformou aí as três garotinhas em algumas das personagens mais populares da animação mundial. O anúncio reforça, né, a aposta dos estúdios em grandes franquias nostálgicas. Ontem, inclusive, nós falamos aqui no Por Dentro do Mundo sobre a confirmação da Warner neste mesmo evento do filme Thundercats. Então, nostalgia tá em alta, né? Então, Thundercats tá aí em produção já pela Warner e agora mais essa confirmação das meninas superpoderosas. 6 horas e 23 agora. Esse é o Por Dentro do Mundo, a sua revista no rádio. Bora lá, deixa eu mandar aqui um alô pra essa galera que tá ouvindo o Mundo Livre e, mais do que isso, participando, ajudando a fazer o programa de hoje, ó. O Leandro César tá por aqui, o Adailton Marques também. O Paulo mandou aqui, quero Marvin, mas não colocou o nome completo, viu, Paulo? Escreve pra mim aí o seu nome completo pra validar sua participação, beleza? Um abração aí pra você. A Cristiane Maime Vada também participando. José Eduardo, quem mais? Aqui, ó, o Cleiton Silva, quero Marvin. Bora lá Por Dentro do Mundo, mesmo com chuva. Tamo junto, meu amigo, um abraço aí pra você. Obrigado pela sintonia e carinho de sempre, tá? O Tomás Jefferson também participando, o Wellington Ribeiro, a Renata dos Santos, Thaís Fávero, o Max Douglas também aqui na sintonia. Everton, eu quero é a Vanessa Afonso. Fala, Vanessa, um beijão pra você. Obrigado também pela participação. Tainara Gruchovski, Carlos Augusto Bortoleto, a Sandra Pires, o Laerte também participando aqui do Por Dentro do Mundo. Chegou uma aqui, deixa eu ver se eu consigo resgatar ela. Ah, o Marcelo Pieroni, Mundo Livre Rock todo dia. Isso aí, meu amigo, um abraço aí pra você. Vamos ver aqui quem mais. Pedro Taques, toda parada, mandou aqui o Danilo Bart. Obrigado aí pela informação, Danilão. Vamos junto, você então que tá aí no trânsito de Maringá. Esse horário aí com o tempo já chuvoso, o horário já de pico, né? O trânsito realmente fica bastante complicado. Então atenção, você motorista que tá aí no trânsito de Maringá, Pedro Táxi ali com bastante condicionamento nesse momento. Muito bem, eu vou pro intervalo agora. Enquanto isso, vai enviando pra cá a sua hashtag, tá? 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Fala a verdade, nesse friozinho, né, agora em Maringá, deixa eu até atualizar aqui o nosso termômetro. Nesse momento, 11 graus na cidade de Canção, a sensação térmica é de 10 graus. 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

0: isso aí, da Mundo Livre, sua atitude sonora. YouTube também teve Alanis nesse bloco e Metallica. 6h44 agora. Meu, se liga só. A gente ia falar de futebol aqui no Por Dentro, mas não é de Copa do Mundo, não. É, o Maringá Futebol Clube pode enfrentar um gigante do futebol brasileiro nas próximas semanas. O clube negocia a realização de um amistoso contra o Corinthians durante a pausa das competições nacionais para a Copa do Mundo. A partida está prevista para acontecer entre os dias 15 e 22 de julho no estádio Willie Davis. A informação foi confirmada pela assessoria do Dogão. O jogo serviria como preparação para as duas equipes. O Maringá terá um intervalo aí de 15 dias entre os campeões, ou melhor, entre os compromissos, né, da Série C, enquanto o Corinthians se prepara para a retomada do Campeonato Brasileiro. A confirmação oficial do amistoso deve acontecer nos próximos dias. Ficamos torcendo aí, hein? Agora faltando 15 minutinhos para 7 horas da noite, deixa eu fazer então a última chamada para você que tá chegando agora aqui na Mundo Livre, sintonizou aí, ó, 102,5 agorinha. 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Agora eu vou pro intervalo e eu volto já já ao som de Foo Fighters.
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0: Mundo Livre, sua atitude sonora, Michael Cimbello Maniac. Antes nós ouvimos Kid Abelha, Nada Sei, My Chemical Romance, também tocou com Teenagers e também Foo Fighters, Learn to Fly. Agora são 7:03, agradeço muito a sua companhia e desejo para você uma excelente noite de terça-feira. Muito bom ter a sua companhia aqui na Mundo Livre durante o Por Dentro do Mundo de hoje. Bom, nesse momento em Maringá nós temos aí 11 graus com sensação térmica de 10 graus. É, o friozinho chegou aí de vez, hein? Bom, gente, o que que combina com esse friozinho? Ah, uma noite boa, agradável, na companhia de quem a gente tanto gosta, lá no Marvin English Pub. E ainda se tiver presente na Mundo Livre, melhor ainda, né? 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Se deu bem, faturou presente da sua atitude sonora, você pode vir retirar o seu voucher aqui na Mundo Livre, tá bom, Júlia? Nós estamos na Rua Santa Joaquina de Vedruna, número 625, junto com o RPC. Traga o seu documento com foto e você tem até amanhã às 10 da noite para retirar o seu voucher aqui na Mundo Livre. 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Muito bem, falando nisso, 7:04, eu tô encerrando por aqui o Por Dentro do Mundo. A sua revista no rádio vai ficando por aqui e volta amanhã às 5:00 PM. E amanhã eu estarei com vocês a partir das 7:00 AM no Mundo News, beleza? Então o Por Dentro do Mundo de amanhã é com a Diana Vieira. A gente se fala então, um abraço, boa noite.
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12: Terça-feira, 23 de junho, uma excelente noite para você que me acompanha a partir de agora aqui na Mundo Livre. Eu sou Renan Zamilhan, chegando para tocar a nossa programação noturna de hoje. Bora abrir com o Flow e os 10 sons diretos, sem intervalo. Sobe o som.

0: Mundo Livre, tá no ar a minha edição dessa noite do Flow e fechamos bem demais essa primeira sequência com Coolio, Gangsta's Paradise. Rolou também som do Limp Bizkit com My Way, Guns N' Roses, Nothing e o Skank lá no topo com Jack Tequila. E agora é hora de acender as luzes pro Iron Maiden puxar a parte 2 com Fear of the Dark, versão ao vivo chegando agora. Up the Irons.
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0: Mundo Livre, sua atitude sonora, fechando bem demais essa última edição de hoje do Flow. E você ouviu com Simple Minds, Don't You. Rolou também som dos Ramones, I Don't Want To Grow Up. Teve Arctic Monkeys, Red Lights Indicate Doors Are Secured. São lá do primeiro álbum, álbum de estreia dos ingleses, que inclusive comemora agora em 2026, 20 anos de carreira. Também teve som do Billy Idol, Rebel Yell. E abrindo com Iron Maiden, Fear of the Dark. Versão arrepiante aí ao vivo, diretamente do Rock in Rio. Muito bem, mais edições do Flow ao longo da programação amanhã pra você. E por aqui a gente segue em frente com muito mais atitude sonora nas ondas da Mundo. Vem comigo.
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0: Mundo Livre, sua atitude sonora, 8 horas e 13 minutinhos. E fechando mais um bloco aqui da nossa noite de terça-feira, esse foi o The Coat, Painted on My Heart, e ainda Cage the Elephant, Cigarette Daydreams. Bom demais aí as duas últimas dessa sequência. Daqui a pouquinho eu já tô de volta, hein, abrindo a nossa próxima hora de hoje, então não vai perder.
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0: Seguimos em frente com a programação noturna aqui da Mundo Livre, comigo Renan Zamilian, até a meia-noite. E agora é hora de apertar os cintos e pegar a estrada com AC/DC, Highway to Hell.

0: Soundgarden, Fallon, Black Days na Mundo Livre, e antes Through the Fire no cover, né, de Listen to Your Heart, canção bombástica do Roxette, que ficou bem interessante, confesso, aí na voz do Grant Joshua Kendrick. 8 horas e 30 minutos, break rapidinho, logo mais tem Atitude Sonora, continuando a nossa noite de terça-feira, não sai daí.
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O álbum Metal Forth abriu um leque de parcerias que vão de Tom Morello a Spirit Box. Agora quem entra em campo na sua rádio de atitude é Baby Metal.

0: Mundo Livre, Pearl Jam, Soldier of Love, e ainda curtimos o som do Man at Work, Who Can It Be Now, agora 8 horas e 43.
1: De George Michael. A George.

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0: Está no ar a Voz do Brasil. As notícias do governo federal que movimentaram o país no dia de hoje.
1: Olá, boa noite.
2: Boa noite para você que nos acompanha em todo o país.
1: Terça-feira, 23 de junho de 2026.
2: Vamos ao destaque do dia: segurança pública.
1: Novo Banco Nacional de Celulares com restrição vai reunir informações sobre aparelhos roubados, furtados ou extraviados em todo o país.
2: Ao comprar um aparelho, o cidadão também vai poder consultar o cadastro para saber se existe alguma restrição.
1: E notificações serão enviadas para esses celulares que estiverem em uso, para que o comprador entregue voluntariamente.
2: Presidente Lula destaca que nova ferramenta vai ajudar a combater o crime.
3: Se você souber de onde você comprou, melhor ainda, porque a gente quer punir quem rouba, a gente quer punir quem vende, a gente quer punir o crime organizado.
1: E ainda, aparelhos de última geração para tratamento de câncer por radioterapia foram entregues hoje simultaneamente em São Paulo, Ceará e Mato Grosso pelo presidente Lula e o ministro da Saúde, Alexandre Padilha.
2: Equipamento é capaz de gerar raios-x precisos exatamente no local do tumor, sem causar maiores danos ao tecido saudável. Graziele Bezerra.
4: Durante o evento, Lula e Padilha assinaram ainda contrato que vai garantir a compra de 20 aparelhos de ressonância magnética para 15 estados.
1: E a gente vai falar também dos impactos do programa de aquisição de alimentos sobre a vida de agricultores.
2: Estudo divulgado pelo Ministério do Desenvolvimento Social mostra aumento da renda e redução da dependência de programas assistenciais.
1: Hoje, na apresentação da Voz do Brasil, eu, Mariana Jungmann e Luciano Seixas.
2: E acompanhe a gente ao vivo, acesse radiogov.ebc.com.br ou o canal Gov na sua TV aberta.
1: Que um bem de consumo, o aparelho celular concentra atualmente a identidade digital do cidadão.
2: Nele estão aplicativos bancários, documentos, senhas, meios de pagamento, autenticações eletrônicas e acesso a serviços públicos.
1: E a cadeia envolvida no roubo desses aparelhos aumenta a violência urbana e abastece o crime organizado.
2: Por isso, o governo lançou hoje a nova fase do Programa Nacional Celular Seguro, criando um banco de dados nacional para consulta sobre aparelhos roubados ou furtados.